medidas relacionadas às funções deles do Banco Central. As enchentes deixaram 93 mil pessoas em situação de grande necessidade no Nepal e no Tibete. A estimativa é da Cruz Vermelha. O número de mortos subiu para 580 e os trabalhos de resgate buscam mais de 2.500 desaparecidos. Este homem era um dos 350 trabalhadores que ficaram presos em um túnel que faz parte da construção de uma usina hidrelétrica. Os soldados do Exército do Nepal desceram de rapel para fazer os resgates. O acesso ao local só pode ser feito de helicóptero. Do lado chinês, os bombeiros atravessaram por botes e usaram drones para chegar a Girong. Foi neste local, na fronteira com o Nepal, que as câmeras de segurança registraram as imagens mais impressionantes do desastre. A avalanche de lama e detritos que cobriu toda a área. Imagens de satélite da fronteira entre o Nepal e a China, antes e depois do desastre, mostram como a região foi devastada pelas enchentes. Ajuda começou a chegar aos sobreviventes da tragédia. Em Nuwakot, no Nepal, uma escola foi improvisada para distribuição de kits com roupas, luminárias solares e itens básicos de higiene. A Cruz Vermelha Internacional estima que pelo menos 93 mil pessoas foram afetadas e estão em situação de grande necessidade. Veja a seguir, educação é o tema de hoje da cobertura especial das eleições. Vamos mostrar as dificuldades do Brasil em melhorar a qualidade do seu ensino. A gente volta já.

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6: O Jornal da Cultura está de volta com mais uma edição da cobertura especial das eleições deste ano. Todas as sextas, estamos discutindo temas que estarão em pauta na campanha e nos planos de governo dos candidatos. Como emissora pública, nossa missão é discutir políticas de Estado e ajudar o eleitor a votar em candidatos que tiverem as melhores propostas. Para isso, trazemos para a bancada especialistas que nos ajudam na radiografia dos assuntos e indicam possíveis caminhos para a solução dos problemas. O tema de hoje é educação e para a gente discutir os caminhos para reduzir a desigualdade no Brasil, os dados do censo sobre as estruturas das escolas e as dificuldades em melhorar a qualidade de ensino no país, recebemos Ana Helena Altenfelder, presidente do Conselho do Centro de Estudos e Pesquisas em Educação, Cultura e Ação Comunitária, e o Elton Souto Lima, presidente e cofundador do Instituto Dados Contra o Racismo. Sejam muito bem-vindos, é um prazer recebê-los. O Brasil tem hoje 46 milhões de estudantes matriculados na educação básica. 10 milhões são alunos que estudam em tempo integral. A maioria está na rede pública de ensino, mas apesar dos avanços, ainda é pouco em se tratando de um dos maiores sistemas de educação do mundo.
7: A Escola Estadual Parque dos Sonhos, em Cubatão, na Baixada Santista, era chamada de Parque dos Pesadelos há 10 anos. A violência era frequente no local, com furtos e consumo de drogas. Até que um dia, a transformação da rotina começou. O trabalho feito aqui para mudar essa realidade envolveu conseguir recursos de empresas para melhorar a estrutura física, além de ouvir pais e alunos. E foi reconhecido. A Parque dos Sonhos venceu o prêmio Melhor Escola do Mundo 2025 na categoria Superação de Adversidades, concedido por uma organização britânica. Há uma semana, a unidade recebeu o selo prata de qualidade Melhor Escola para Trabalhar. As mudanças começaram em 2016, com a chegada deste professor de história, que até há pouco era diretor.
8: Sempre acreditei na educação como um projeto transformador, como algo revolucionário. Eu acredito que o mundo vai melhorar por meio da educação. Eu acredito, até hoje a gente tem que ter uma educação onde a gente vai escutar as pessoas de verdade. É onde a gente vai tratar o aluno como um ser humano de verdade, vai ouvir as necessidades dele, a gente vai ouvir os professores, vai ouvir a comunidade. E a partir dessa escuta, criar uma escola que realmente acolha, que realmente pertence, que realmente transforme a realidade desses alunos.
7: Em uma década, o número de estudantes foi de 116 para 1.200. Em setembro, os alunos do Clube de Robótica vão para um torneio no Japão.
9: Eu estudo aqui há 5 anos e é uma escola boa, uma escola acolhedora. Quando você tiver dificuldade em casa, você passa por necessidade, né? Em casa, a escola ajuda.
10: A gente tem um podcast, a gente tem a letiva, a gente tem a tutoria e assim vai. Eu acho que é muito bom, porque além das apostilas, tem as TVs ou então aulas dinâmicas e assim vai.
7: que era pesadelo virou sonho nesta e em outras escolas brasileiras. Mas ainda há vários desafios na educação a serem vencidos. Os dados do Programa Internacional de Avaliação de Estudantes preocupam. Em matemática, 7 em cada 10 jovens de 15 anos não sabem converter moedas ou ler um gráfico simples. Metade dos alunos nessa faixa etária não consegue identificar a ideia principal de um texto curto. Em ciências, 55% dos estudantes ficaram abaixo do nível mínimo. O Brasil ocupa posições abaixo da média nas áreas avaliadas, no relatório que aponta para um retrocesso sem precedentes em nível global. Para acompanhar a qualidade da educação de um modo mais detalhado, o Ministério da Educação criou em 2007 o IDEB, indicador que acompanha o desenvolvimento da educação básica a cada 2 anos. A última edição revelou avanços. Nos anos iniciais do ensino fundamental, do 1º ao 5º, das redes públicas e privada, o Brasil subiu de 6 pontos para 6,3. O ensino médio mostrou o crescimento mais crítico, de 4,3 para 4,5 na média nacional. O Ministério da Educação identificou 442 municípios que ainda têm IDEB inferior a 4,9 nos anos iniciais.
11: Para dizer de maneira mais clara, é uma prova fácil de ser feita. E ainda assim nós temos um desempenho baixo. Qual que é o resultado disso? O resultado disso é que a gente está se pautando no debate público por algo que não representa a qualidade. Qualidade da educação é o pleno desenvolvimento da pessoa, o preparo para o exercício da cidadania e a qualificação para o trabalho. Então, essas três dimensões elas têm que ser garantidas na educação básica, da creche até o ensino médio. É preciso garantir uma boa formação, um salário atrativo e uma carreira atrativa. Nós não temos nenhum dos três elementos. A segunda questão é melhorar as condições de trabalho dos professores e de aprendizagem dos alunos. Isso é infraestrutura das escolas. As escolas são muito desiguais dentro das redes públicas.
7: Ainda assim, há outros exemplos de avanços na educação no país.
12: Pernambuco foi pioneiro na consolidação da rede de escolas de referência em ensino médio. O modelo contribuiu para a redução do abandono escolar e também para o aumento da entrada de alunos da rede pública nas universidades. A escola de referência em ensino médio, a Gil Magalhães, que fica na zona norte do Recife, é um dos exemplos desse modelo.
13: A pedagogia da presença é muito forte. Então, o professor está o dia inteiro com o estudante na escola, dando esse suporte, esse apoio aos estudos. E acolhendo-os emocionalmente também faz toda a diferença para que essa evasão diminua.
7: O Ceará concentra a maioria das 100 melhores escolas públicas do Brasil. Sobral conseguiu saltar de índices sofríveis nos anos 90 para o topo do IDEB no ensino fundamental. Inspirada nas conquistas cearenses, a Fundação Lehman e parceiros apoiam governos estaduais na elaboração e implementação de políticas de alfabetização, presentes hoje em quase 4 mil municípios de 18 estados.
14: E a gente ajuda esse governo estadual a fazer um acordo com todos os municípios, é isso que chama regime de colaboração, onde o governo estadual oferece formação para os professores e material didático, cria uma prova, os municípios recebem a formação de graça e topam participar da prova. A partir dos resultados da prova, tem uma série de incentivos para as escolas que mais avançam e para as melhores, para as cidades que mais avançam e para as melhores cidades. E depois tem uma mudança na lei do ICMS, que dá mais orçamento para os prefeitos que mais se preocupam com a alfabetização.
11: A alfabetização, a gente tem já um trabalho mais estruturado, com maior fôlego. Só que aí perde fôlego no ensino fundamental, anos finais, e no ensino médio, e muitas vezes aquilo que a criança, na alfabetização, ela aprendeu é insuficiente para dar continuidade aos outros anos de ensino.
7: Para alavancar o aprendizado, que precisa avançar, este especialista ainda sonha com o custo aluno qualidade, mecanismo que define quanto o governo deve investir por estudante por ano a cada etapa da educação básica nas escolas públicas para garantir um padrão mínimo de qualidade para a educação. A aprovação da Lei 15.360, em março, trouxe um alento.
11: A gente aprovou uma lei, que eu fui o propositor, em que ela coloca na Lei de Diretrizes e Bases da Educação Nacional todos os insumos do custo aluno qualidade, ou seja, agora passa a ser obrigatório. Então, uma escola, para funcionar, ela vai ter que ter laboratório de ciências, laboratório de informática, quadra poliesportiva coberta, internet banda larga, alimentação nutritiva, transporte escolar digno. Isso está garantido agora como um direito de todos os estudantes. Eu considero inaceitável o filho de um pai e mãe trabalhadores terem uma escola precária e os filhos da elite pagando 15, 20 mil, que acontece aqui em São Paulo, de mensalidade na educação básica, terem uma escola completamente estruturada, maravilhosa. A gente não pode ter essa desigualdade.
8: A gente quer uma sociedade que tenha equidade, que tenha Ubuntu, né? Que é essa filosofia africana de que eu sou porque você é, nós somos porque somos. E a gente vive em comunidade. Então, a educação de qualidade é uma educação que proporciona isso. Onde as crianças, os jovens, eles vão crescer e ter um mundo melhor e pensar na sociedade geral.
6: Ana, o ensino médio é responsabilidade prioritária dos estados. Eu acho que muitas vezes os eleitores não têm muito essa consciência, né? E é no ensino médio que esses resultados do IDEB vão perdendo força, né? Começa muito bem e aí vai diminuindo. O que, que o eleitor deve procurar nos planos de governo dos governadores, que também serão eleitos esse ano, para saber se há uma proposta consistente, né, para ficar de olho nessa faixa de estudantes e para melhorar esses índices?
15: Em primeiro lugar, acho muito importante o eleitor saber que não existe uma bala de prata ou uma solução mágica para a educação, né? Então, vamos desconfiar de toda e qualquer proposta que tenha uma solução ou uma novidade muito grande que parece que vai resolver, né? Porque nós sabemos que a educação, ela é muito complexa e para fenômenos complexos, para coisas complexas, precisam de soluções complexas. Ou seja, é um conjunto de medidas, de estratégias que vai resolver os problemas da educação. Eu acho que no começo da reportagem nós vimos a escola de Cubatão e ela mostra, né, que sim, existe educação de qualidade no Brasil. Existem excelentes professores, existem excelentes escolas, redes de ensino, tanto municipais como estaduais, que avançaram muito. Então, acho que a primeira coisa é acreditar na educação pública e ver que todos esses casos de sucesso, eles têm várias medidas. Eles passam por valorização, em primeiro lugar, valorização dos professores, formação desses professores, compromisso com o aprendizado dos alunos, com a infraestrutura das escolas. Então, vamos analisar as propostas dos governadores, vendo se ela realmente contempla um conjunto de medidas que são articuladas entre si e que são voltadas para o desenvolvimento integral do aluno, como o professor Daniel também colocou.
6: Eu queria trazer o Elton para a conversa. O que esses números revelam, né? A matéria trouxe esses números do IDEB e o que, que eles escondem, né? Todos os estudantes ali estão nesse mesmo chapéu, mas eu acredito que eles tenham peculiaridades, muitas vezes algumas dificuldades, né? Esses dados têm recortes raciais, de renda, de território ou não?
16: Essa é uma questão que ela é bastante importante, bastante fundamental para a gente poder analisar a fundo o que, que esses dados revelam e, como você disse, o que, que eles deixam de revelar também. O que eles revelam, eles vão trazer as mudanças e as variações que existem na educação e de como que as escolas, os estados e municípios, eles estão se orientando em torno do indicador. Isso é interessante, isso é importante, né? Eu acho que a gente precisa ter avaliação e precisa ter indicadores que orientem como que está a educação do país e traçam esse retrato da educação do país. Por outro lado, o que eles deixam de revelar é justamente qual que é a variação de desigualdade existente entre esses estudantes. Então, quais são os estudantes que estão mais próximos da aprendizagem e quais aqueles que estão mais apartados, mais longe do que é preconizado como uma educação de qualidade. Então, quando a gente recorta esses dados de uma forma mais específica, olhando, por exemplo, os dados raciais, os dados racializados, tem uma informação, por exemplo, do mapa de dados do Instituto da Cor, Rita, que traz uma informação que ela é importante para a gente analisar. Os estudantes que terminam o ensino fundamental e que aprenderam o nível avançado, estão com uma aprendizagem avançada em matemática, os estudantes brancos somam 23% apenas. Então, esse é um dado que já mostra uma tragédia em termos de aprendizagem. Quando a gente olha para os estudantes pretos, esse número ele cai para 10%. Então, veja que tem aí um caminho e um abismo de desigualdade que ele é muito grande, que ele é muito severo e ele tem sido historicamente construído. Nós precisamos, então, levantar cada vez mais dados racializados, nós precisamos cada vez mais pensar e analisar esses dados de modo que a gente possa trabalhar com esses estudantes que estão mais apartados, estão mais longe da aprendizagem e possamos alavancar esses estudantes. E, no nosso entendimento, é isso que pode fazer uma virada na educação brasileira, que, no final das contas, é nós trabalharmos e nós avançarmos com aqueles que mais precisam, aqueles que estão num nível de desigualdade maior.
6: Veja a seguir os dados do censo escolar. De norte a sul, a falta de infraestrutura das escolas dificulta os caminhos dos estudantes brasileiros. A gente volta já.

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1: Em ano de eleição, o que mais se escuta é que haverá investimento na educação. Se prometem escolas equipadas com lousas digitais, tablets, kits de robótica, internet de alta velocidade. Mas a realidade é outra. Um projeto conjunto do Conselho Nacional do Ministério Público, Tribunais de Contas e entidades parceiras mostrou que em todo o país, milhares de alunos estudam em escolas que não têm acesso básico a uma sala de aula decente, muitas vezes nem água potável para beber.
2: Esse é o banheiro de uma escola pública na Ilha do Marajó, no Pará. No arquipélago, praticamente todos os colégios, com até 50 alunos, não têm o mínimo de saneamento básico. O levantamento é da ONG Habitat para a Humanidade Brasil, que desenvolve projetos para garantir à população vulnerável acesso à água e esgoto tratado.

0: afetados no ano passado.
1: Caixas d'água abertas, né, com exposição a insetos, a outros itens que podem comprometer a qualidade da água, falta de esgotamento sanitário. No momento anterior, tínhamos feito a denominada Operação Educação, onde encontramos, por exemplo, alimentação escolar sendo preparada no mesmo ambiente onde ficam crianças da pré-escola. A situação, assim, inclusive, de risco por conta dos botijões de gás. Saindo um pouco da questão da água propriamente, mas muros de arrimo com o perigo de cair e aí, então, portanto, causar lesões às crianças, aos estudantes. São alguns dos muitos exemplos que nós encontramos.
0: Essas são algumas imagens de escolas municipais vistoriadas pelo projeto. Belo Horizonte, Mato Grosso, Pará, Campina Grande, na Paraíba, Paulínia, São Paulo. A iniciativa reduziu mais da metade o número de colégios sem acesso à água e em 20% o total de unidades sem tratamento de esgoto. 4 em cada 10 crianças brasileiras de até 6 anos faltam na escola devido a doenças provocadas pela ausência de saneamento básico. O resultado é o comprometimento do desempenho estudantil que prejudica o futuro. Para se ter uma ideia, um jovem que teve acesso a água e esgoto tratados desde a infância terá quase 50% a mais de renda na comparação com alguém que cresceu sem a mesma infraestrutura. Os dados são do Instituto Trata Brasil.
2: Segundo o Censo Escolar de 2024, quase 650 mil estudantes estão matriculados em escolas brasileiras sem água potável. Quase 180 mil não têm abastecimento de água. 357 mil não têm esgoto tratado. E 347 mil não têm banheiros. Norte e Nordeste do país concentram o maior número de escolas precárias. De norte a sul, a falta de infraestrutura dificulta os caminhos dos estudantes brasileiros.
1: Nós já encontramos nos trabalhos de fiscalização dos tribunais de contas, em mais de uma oportunidade, investimentos em lousas digitais, em kits de robótica, por exemplo, e em escolas que, por vezes, não têm o mínimo da infraestrutura necessária para assegurar, por exemplo, o fornecimento de água potável.
2: Vem do Nordeste, uma das regiões mais carentes do Brasil, um projeto pioneiro de ensino de inteligência artificial. O Piauí foi o primeiro de todo o continente americano a incluir o tema como disciplina obrigatória no currículo do ensino médio e do nono ano do fundamental. A iniciativa que incentiva alunos da rede pública a compreender e interagir com as tecnologias foi premiada pela Unesco.
3: O Piauí é um caso muito emblemático para a realidade brasileira. O PIB per capita está entre os mais baixos do país e ele consegue, tomando uma decisão soberana de investir na educação, viabilizar uma infraestrutura física de qualidade. Por exemplo, um ciclo dos últimos 4 anos, colocou ar-condicionado em todas as suas escolas, em todas as salas de aula. Consegue garantir uma infraestrutura tecnológica com conectividade e equipamentos, computadores, equipamentos associados, em todas as escolas.
2: O projeto alcança mais de 120 mil estudantes. Já capacitou 800 professores em 540 unidades escolares. A proposta é formar jovens que compreendam de maneira crítica o papel da IA na sociedade.
4: E o nosso objetivo, incluindo a inteligência artificial no nosso currículo da escola, é justamente esse, né? Formar alunos, né? Não apenas utilizadores de IA, mas sim cidadãos com pensamento crítico, que sabem analisar, sabem interpretar, né? Que entendem que a IA também não é 100% correta.
5: É muito importante a gente saber como a IA funciona, como a gente usa, como ela está no dia a dia, como a gente usa ela ao nosso favor, mas não se tornar dependente a ela, mas sim usar ela ao nosso favor. Por exemplo, na criação de base de estudo, para a gente poder organizar os nossos estudos, os assuntos que são relevantes e os que não são. E assim a gente usa a IA no dia a dia.
3: No entanto, do ponto de vista da infraestrutura física, tecnológica e pedagógica associada a isso, o Piauí demonstra que é possível ser feito e feito em pouco tempo. Isso não pode ser

0: Elton, quando escolas e estudantes partem de condições tão desiguais, né? Escolas onde não há saneamento básico, água potável, e escolas que há aula de robótica, de inteligência artificial, distribuir, né? Nesse contexto tão desigual, distribuir recursos igualmente é suficiente ou essa política de educação dos estados precisa investir mais justamente onde essa precariedade é maior?
1: Eu não tenho dúvidas de que a distribuição de recursos ela precisa ser orientada para os lugares, os territórios mais vulneráveis. Então, por isso é tão importante o mapeamento dessas situações, o entendimento dessas situações para que decisões sejam tomadas e decisões estratégicas sejam tomadas. Aí envolve tanto a questão dos recursos financeiros, mas também pensar como que reformas, como que a organização de infraestrutura dessas escolas, como que as questões ligadas a investimentos nas formações dos professores precisam ser feitas orientadas por isso.
0: E os estados, desculpa te interromper, claro. Os estados que trabalham essa questão da desigualdade, eles têm acesso a mais recursos?
1: Não
0: federais?
1: Não necessariamente. Né? Aqui a gente tem que discernir dois aspectos. Né? Por vezes, um Estado ele vai tomar determinadas decisões estratégicas que não necessariamente significa que ele vai precisar receber mais recursos para isso. Né? Então, por exemplo, vimos aqui o caso do Piauí, eu não tenho os dados aqui, mas eu não posso afirmar que o Piauí recebeu mais recursos que um outro estado, então por isso que ele caminha dessa forma. Não, me parece decisões estratégicas que foram tomadas, inclusive para acelerar esses processos e melhorar essa qualidade. Tem uma outra coisa que é, quando a gente fala de sanar desigualdades na educação, existem algumas condições trazidas pelo governo federal para que as redes estaduais e municipais, elas invistam em maior superação de desigualdades. Aqui entra, por exemplo, desigualdades de aprendizagem e desigualdades raciais, e elas recebem mais recursos para isso.
0: Era exatamente esse ponto.
1: E nós estamos ainda caminhando em passos lentos. Por exemplo, 22 capitais do Brasil não chegaram nessas condições, não comprovaram essa diminuição das desigualdades. Então, a gente tem aqui um caminho a ser ainda trilhado e, para isso acontecer, a gente vai precisar cada vez mais de olhar para dados, tomar decisões, com base nessas evidências de desigualdades raciais, investir para que, como eu falei anteriormente, essas pessoas, esses territórios, essas escolas, elas possam avançar em relação às condições que elas estão. Isso vai gerar uma qualidade e uma velocidade maior em relação a essas mudanças, mas precisa de decisão política.
0: Ana, e nós temos também eleição para deputado estadual e federal, né? Quando
2: Sim.
0: a gente pensa nesse planejamento, né, de combate à desigualdade e de investimentos, o eleitor precisa ficar de olho nisso também.
2: Sem dúvida nenhuma. E o legislativo, seja no nível federal, seja no nível estadual, né, os deputados e deputadas, tem um papel importante, porque são eles responsáveis pela formulação de leis, né? Leis que vão garantir uma educação de qualidade para todos, que vão garantir mecanismos de incentivo para a diminuição das desigualdades. Então, quando a gente olha para os candidatos, é importante olhar, né, o que eles já defenderam, se eles já estão concorrendo à reeleição, o que eles já defenderam em relação à educação, né? Porque, infelizmente, a gente assiste uma série de deputados e deputadas apresentando projetos que, na verdade, não vão mudar significativamente a educação.
0: Uhum.
2: Né? A gente estava vendo aí, discutindo a questão de inteligência artificial, de tecnologia, que, sem dúvida nenhuma, são importantes. Mas, ao mesmo tempo, a gente tem todos os desafios de saneamento, por exemplo. Né?
0: Uhum.
2: O professor Jamil Cury, que é um importante pesquisador, costuma dizer que o Brasil tem um desafio duplo, que é saldar as dívidas anacrônicas e bizarras do século XIX, e esse vídeo com a condição da escola mostra isso, ao mesmo tempo que caminhar na direção do século XXI, que já está bem adiantado, né? Uhum. Então, como é que os deputados, o que eles estão propondo para a educação? Eles estão enxergando a educação como efetivamente uma garantia de direito? Porque é uma garantia de direito, né? O desenvolvimento integral dos estudantes, eles estão preocupados em combater as desigualdades ou estão fazendo campanha com soluções mágicas, rápidas, que às vezes podem até parecer interessantes num primeiro momento, mas se analisarmos com cuidado, vamos ver que elas não passam de uma fumaça para esconder as reais situações que nós temos e os desafios que nós temos.
0: Veja a seguir as desigualdades na educação. Como a renda, a cor da pele e o lugar onde o aluno mora ainda podem determinar o quanto ele consegue aprender. A gente volta em instantes.

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3: A educação é dos principais caminhos para reduzir as desigualdades no Brasil. Mas entre a escola que está na lei e a escola que existe na vida real, nosso país avançou no acesso à educação. Mas a renda, a cor da pele e o lugar onde o aluno mora ainda podem determinar o quanto ele consegue aprender e até onde ele pode chegar.
4: As palavras enfileiradas no caderno unem o Brasil de norte a sul. São quase 180 mil escolas públicas e privadas, segundo o Anuário Brasileiro da Educação Básica. Entre elas, mais do que as distâncias geográficas, há um abismo de desigualdade.
5: Esse conjunto de desigualdades que está na história e no presente do Brasil, se repete na escola pública de modo especial, aquele espaço que recebe todos aqueles que estão nas diferentes situações de vulnerabilidade social, desigualdade no sentido da aprendizagem, dos resultados, do acesso à universidade, do ingresso no mundo do trabalho.
4: Começa no acesso ao banco da escola. Quase 5% dos brasileiros com 15 anos ou mais ainda são analfabetos. São 8 milhões e 400 mil pessoas que ainda não sabem ler e escrever, segundo dados do IBGE. Mas no beabá da educação há também o que comemorar. A taxa de escolarização do ensino fundamental, com alunos de 6 a 14 anos, ultrapassou 99%, atingindo a meta de acesso universal. No ensino médio, estão 93% dos jovens, como João Vitor.
6: Eu defendo isso sempre que eu posso, porque a educação ela liberta, traz novas formas de analisar o mundo. A educação abre portas.
7: No ensino médio, as aulas no primeiro ano começam sempre assim, salas lotadas. Com o passar do tempo, o número de alunos é cada vez menor. Os motivos da evasão são muitos e graves. A necessidade de assumir tarefas domésticas, de entrar no mercado de trabalho, gravidez na adolescência ou até a falta de interesse. As lições não aprendidas na escola no presente esvaziam o futuro dos jovens e do país.
8: Hoje, 74,3% dos estudantes concluem o ensino médio, mas existe uma grande diferença quando a gente olha para estudantes brancos, que esse percentual é de pouco mais de 81%, comparado a pouco mais de 69% para estudantes pretos, pardos e indígenas. E esse dado ele é ainda mais grave quando a gente olha para o recorte de nível socioeconômico. Entre os 20% mais ricos, nós temos um indicador de 94,2% de estudantes que concluem o ensino médio, comparado a pouco mais de 61% entre o grupo dos 20% mais pobres.
4: Na zona sul da capital paulista, no bairro do Grajaú, para manter os alunos dentro da sala de aula com olhos fixos no aprender, tem lições o dia inteiro. E merenda farta em todas as refeições. É o programa de ensino integral do governo do estado de São Paulo que funciona em cerca de 2.400 escolas e atende a 29% de todos os alunos matriculados na rede estadual. Nesta unidade, há aulas de manhã, à tarde e à noite para 700 alunos dos ensinos fundamental 2 e médio.
9: Pensando no nosso território, um território periférico, majoritariamente negro, uma escola PEI no extremo da cidade, faz com que os alunos permaneçam muito tempo na escola, não tempo suficiente para ter o ensino integralizado, né, em diversas áreas, né, humanidades, exatas, né, ciências da natureza. Eu acho que é importante para a formação intelectual e cognitiva do aluno em sua totalidade, né?
4: Ana é uma das alunas mais presentes.
10: Quero terminar o curso para fazer faculdade de enfermagem, pediatria e neonatal.
4: Para estimular a conclusão do ensino médio, mais de 5 milhões de jovens no país recebem R$ 200 por mês do Pé de Meia. O programa de incentivo do governo federal é voltado a estudantes matriculados no ensino médio público, inscritos no Cadastro Único. É o caso do Ramaná, aluno de Jundiaí, no interior de São Paulo.
11: É um programa que ajuda. O apoio da gente não ter que ficar preso no trabalho, principalmente quando está estudando, finalizando o ensino médio, que é uma parte onde a gente tem bastante pressão familiar, dos amigos, da vida mesmo, é ótimo.
4: É na escola que se vê, na prática, a aplicação da Base Nacional Comum Curricular e do Plano Nacional de Educação. Na teoria, todos os alunos de todos os cantos do país deveriam receber o mesmo conteúdo, a mesma qualidade. Mas essa é uma equação difícil de resolver.
12: AX ao quadrado mais BX mais C.
8: A gente precisa transformar esse plano em compromisso dos estados e municípios, ou seja, metas. A gente tem a meta nacional. Como é que ela se traduz em metas territoriais? Essas metas, elas precisam estar acompanhadas de planos de ação. E, sobretudo, com foco em quem está em situação mais frágil. Então, aqueles estudantes que estão mais para trás, que estão com a aprendizagem abaixo do nível adequado.
4: Quem conclui os estudos entende que as janelas do mundo só se abrem quando se aprende a ler. Mas é preciso muito mais.
13: Hoje ainda, no Brasil, a cor da pele, a renda da família, da criança ou adolescente, ou o próprio CEP, né, a comunidade onde ela ou ele vive, ainda afeta o conjunto de oportunidades educacionais, de desenvolvimento integral. Então, nesse sentido, a gente tem um Plano Nacional de Educação que a gente também precisa não só celebrar, né, mas fazer jus, né, como país, para que ele aconteça, para que essas metas sejam cumpridas.
14: Não existe amor em SP.
4: Com letras e ritmo, o cantor crioulo acumula prêmios e canções de sucesso.
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15: A gente é resultado de muita esperança, a gente é resultado de muita fé, de muita luta. Meus pais saíram do Ceará em busca de dias melhores, para fugir da fome, da dor, da pobreza, do sofrimento, e construíram sua história aqui, e a gente tem muito para avançar, né?
4: Filho da escola pública, ele estudou ao lado da mãe, matriculada já na fase adulta. Para ele, só a educação é capaz de fazer o amanhã soar melhor do que o hoje.
15: A educação, transporte mais rápido para a gente se perceber enquanto indivíduo, entender o nosso entorno, e a gente vive esse paradoxo que nós temos de uma qualidade intelectual, de uma qualidade de excelência no estudo e de uma qualidade de pessoas que querem fazer acontecer versus uma construção de ambiente que parece que está sempre contra ao que a quebrada tem a oferecer.
11: Eu quero que todo mundo, quero dar um incentivo que todo mundo vá atrás das coisas para ajudar o caminho de vocês, principalmente adolescentes, gente, é muito confuso, então vai o que vocês conseguirem pesquisar, quando ir atrás, por favor.
16: Eles querem que você desista, mas jamais se dê por vencido.
3: Elton, acho que a gente conseguiu mapear bem, né? Quais são os gargalos, a gente falou dessa coisa, né? Do CEP, da cor da pele, da renda, como a gente perde muitas vezes esses estudantes no ensino médio. Muita coisa está sendo feita. Eu queria que você falasse agora para a gente, né? Principalmente para o leitor que está assistindo, quais são os próximos passos, o que, que eles precisam ficar de olho nessa eleição para que a gente consiga avançar ainda mais.
17: Rita, tem um dado que eu sempre trago nas minhas falas, que é o Brasil, ele é composto por uma população de 56% de pessoas negras. Isso significa que esse número da maioria de pessoas negras, pretos e pardos, é a maioria de eleitores, é a maioria dos estudantes que estão na escola pública. Então, é muito importante que o eleitor ele olhe para as políticas e os projetos de candidatos que estejam comprometidas a sanar desigualdades em relação a essa população. Então, eu costumo sempre dizer, meu filho, eu tenho um filho de 12 anos, o Augusto. O Augusto, na semana passada, ele me fez uma pergunta que foi a seguinte. Onde que a humanidade mais errou? E é uma pergunta dificílima para responder.
3: Se ele está fazendo essas perguntas aos 12 anos, imagina aos 18.
17: Exato. E aí, eu pensei, em algumas das coisas que eu falei para ele foi... A humanidade inventou a desigualdade. As desigualdades de poder, as desigualdades raciais. Isso foi criado, isso foi inventado de alguma forma, historicamente. Da mesma forma, como isso foi inventado, nós temos a capacidade de desinventar. Então, acho que é essa questão que a gente precisa colocar em pauta. A todo momento... entender o quanto que os projetos, as políticas, as ações desenvolvidas, elas estão melhorando ou não a vida da maioria da população. Olhar para isso, então, por isso que a gente sempre trata dessa questão de que olhar para a raça num país como o Brasil é fundamental, senão nós estamos falando de um outro país. Nós estamos falando de um outro lugar. Quando a gente... Nós vimos aqui a informação de alfabetização e a gente entende que a taxa de analfabetismo entre pessoas negras é 3 vezes maior do que entre pessoas brancas, que são as pessoas que vão ter mais dificuldade de acessar a aprendizagem nos anos subsequentes e que vão permanecer na escola e continuar os seus estudos no ensino médio. Isso a gente não pode entender como uma incapacidade dessas pessoas, mas sim como desigualdades estruturais que, eu repito, foram criadas e nós podemos reverter isso. Nós precisamos de políticas e de ações, de decisões que revertam isso.
3: Mesma pergunta para você, Ana. Eu acho que a gente fez um panorama, né, bem específico dos desafios e temos eleição para governador, para deputado estadual, federal, para presidente da República, para senador. Quando o assunto é educação, o que o eleitor tem que olhar para que a gente mude essa realidade?
18: Então, o eleitor tem que olhar para os projetos. Na verdade, nós estamos vivendo um momento político muito difícil, onde pouco se discute projetos e propostas concretas, né? Então, acho que é necessário uma atenção redobrada e usar a pressão pública, né? Através dos canais que existem, de interpelar os candidatos. Quais são as suas propostas reais e concretas? Estamos falando de educação. Para educação, como é que vocês pensam em garantir que todas as crianças aprendam, independente do lugar onde elas nascem, independente de sua cor, raça, independente se tem condição de deficiência ou não? O que vocês pretendem fazer? Como nós vamos valorizar os nossos professores? Que passa por plano de carreira, por salário, mas passa também por condições de trabalho, né? Nós vimos aí as escolas, sem dúvida nenhuma, como é que se aprende nessas escolas, mas também precisamos perguntar como é que se ensina nessas escolas, né? Então, os professores precisam ter condições de trabalho. Então, essa é uma outra pergunta que a gente tem que fazer. Quais as condições de trabalho que vão se dar dando esses professores? Como é que enxergamos esses professores e valorizamos esses professores, os candidatos? Como é que nós nos comprometemos com a população como um todo? Porque não existe educação de qualidade que não seja para todos. As questões que o Elton tão bem colocou, né, raciais, como é que nós vamos combater essas desigualdades raciais que são históricas nesse país, né? E na educação, elas também acabam se concretizando. Então, como é que nós temos que, mais que tudo, olhar que uma das grandes mazelas da educação é a falta de continuidade das políticas. Então, nós estamos num momento de transição, né? E o que a gente vê é que um novo governo, ele traz novas propostas. E tudo aquilo que vinha acontecendo e que é interessante, é deixado de lado. Nós vimos aqui muitos desafios, mas nós vimos aqui muitas políticas públicas interessantes, né? Então, como é que os candidatos se comportam em relação àqueles projetos que são bem-sucedidos? E, por último, acho que a gente não pode esquecer que nós temos um Plano Nacional de Educação. Esse Plano Nacional de Educação, ele foi... votado no Congresso Nacional, olha aí a importância dos legisladores, dos deputados e deputadas, e ele é para 10 anos. E é exatamente a tentativa é de que se torne uma política de Estado e não governo. Então, uma outra questão importantíssima é como os candidatos se comprometem com esse Plano Nacional de Educação e como os candidatos a governador se comprometem a construir os seus planos estaduais de educação.
3: Eu agradeço a presença da presidente do Conselho do Centro de Estudos e Pesquisas em Educação, Cultura e Ação Comunitária, Ana Helena Altenfelder, e do presidente e cofundador do Instituto Dados contra o Racismo, Instituto da Cor, Elton Souto Lima. Muito obrigada, foi um prazer recebê-los aqui. E já que a gente tratou de educação, terminamos essa edição com uma homenagem à língua portuguesa, idioma oficial do Brasil e de mais 8 nações. Você confere agora imagens da exposição Luz da Língua, que revisita a trajetória de 2 décadas do Museu da Língua Portuguesa. A mostra traz fotografias, desenhos, documentos e vídeos com a linha do tempo, da história, do espaço do centro de São Paulo, que é dedicado à língua portuguesa como uma manifestação cultural viva, diversa e em constante transformação. Obrigada pela companhia, ótima noite. O Jornal da Cultura volta amanhã.
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19: 22 horas, 2 minutos.
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0: Olá, boa noite para você que acompanha a Rádio Cultura Brasil, começando Caixa Acústica, que tem a produção do Bruno Lombizani, os trabalhos técnicos de Wagner Freitas e Toninho Silva. A apresentação é minha, eu sou Alexandre Ingrevalo. A gente começa a edição de hoje com Raul Seixas.

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Aqui no Caixa Acústica, pela Rádio Cultura Brasil, ouvimos Zeca Baleiro, tema do próprio Zeca, Heavy Metal do Senhor. E antes, abrindo essa edição, Raul Seixas, dele, Cláudio Roberto e Marcelo Mota, Novo Aion. Seguindo com o Sá Rodrigues e Guarabira.

Ouvimos Patrulha do Espaço em Sai Dessa Vida, música de Eduardo Xermon, Rolando Castelo Júnior e Sérgio Santana. Também nesse bloco, Sá Rodrigues e Guarabira, música do Zé Rodrigues, Jesus numa Moto. O Caixa Acústica continua agora com Tangolomangos.

Ouvimos aqui no Caixa Acústica Papangu, de Marco Maier, Pedro Francisco e Rodolfo Salgueiro, Mal Olhado, antes Tangolomangos, de Felipe Vaqueiro, Armadura Armadilha. Ódio.

0: Ouvimos Demonic, tema dos integrantes do grupo Atear. A gente faz uma pausa rápida para o intervalo. Caixa Acústica volta daqui a pouquinho.
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4: E o Caixa Acústica está de volta aqui pela Rádio Cultura Brasil com RPM.

Jovens ateus em motocross, tema dos integrantes do grupo. Antes, Ego Eris, de Mark Nero, Quarto Escuro. Também, nesse bloco aqui do Caixa Acústica, ouvimos RPM, de Luiz Schiavon e Paulo Ricardo, Estação do Inferno. Na sequência, tem Joelho de Porco.

Picanha de Chernobyl, música de Chico Rigo e Matheus Mendes, Anhangaba Blues. Antes, Joelho de Porco, de Billy Bond, Tico Terpins e Graciela Correia, Rio de Janeiro City. Na sequência, Beto Bruno.

0: Engenheiros do Havaí, composição de Humberto Gessinger. A Revolta dos Dandes, parte 1. Antes ouvimos Beto Bruno, dele, Eu Só Quero Cantar Junto no Refrão. Encerrando assim, essa edição do Caixa Acústica aqui pela Rádio Cultura Brasil, teve a minha apresentação. Eu sou o Alexandre Ingreval, a produção é de Bruno Lombizani, os trabalhos técnicos de Toninho Silva e Wagner Freitas. A gente agradece a sua audiência e até a próxima. Tchau.
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17: Programa de estágio da Rádio Cultura Brasil. Nessa semana, a seleção é de Gustavo Bittencourt. A apresentação é minha, Giovana Chaves. Vamos começar essa programação com Jardes Macalé.

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Ouvimos de Caetano Veloso e Maria Bethânia com Os Doces Bárbaros, Pássaro Proibido. Antes de Jardes Macalé e o Ali Salomão com Jardes Macalé, Olho de Lince. 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Ouça Papangu.

Ouvimos de Reael Martins de Souza com Ruvaranas, Coragem. Antes, Marco Maier e Rodolfo Salgueiro com Papangu, Calado de Olho. 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Jonathan Doll e os Garotos Solventes.

0: Ouvimos de Luiz Viegas com Na Imaculada, Deus e o Diabo na Terra do Sol. Antes de Jonathan Doll com Jonathan Doll e os Garotos Solventes, A Rua de Trás. Faremos uma pausa. Voltamos depois do intervalo.
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11: Estamos de volta com a programação musical da Rádio Cultura Brasil. Seguimos com Tulipa Ruiz.

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1: ouvimos Herbert Viana com ele, Blues da Garantia. Antes de Tulipa Ruiz, Desinibida. Uma seleção musical equilibrada com a presença aqui, não importa o dia ou o horário. Rádio Cultura Brasil, Drigo Amarante e Devendra Banhard.

Pablo César Pinheiro com Lenine, Ciranda Praieira. Antes de Carlinhos Brown, com ele, Argila. Essa semana sou eu quem apresenta o programa de estágio da Rádio Cultura Brasil. Seleção musical de Gustavo Bittencourt. Trabalhos técnicos de Antônio Silva.

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10: Meia-noite.
12: Olá, Leira.

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1: Programa de estágio da Rádio Cultura Brasil. Nessa semana, a seleção é de Gustavo Bittencourt. A apresentação é minha, Giovana Chaves. Vamos começar essa programação com Cássia Eller. Em seguida, tem Nando Reis.

Ouvimos duas composições de Nando Reis. Com ele, Hoje Mesmo, e com Cássia Eller, O Segundo Sol. 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Na sequência, duas composições de Ari Barroso.

Ouvimos Jair Barroso com Noite Ilustrada para machucar meu coração. Antes, Jair Barroso com Ângela Rorô, Risque. Na sequência, tem Edu Lobo.

Ouvimos com João Donato, dele e Lízia Zênio, Vento no Canavial. Antes de Marcos Valle, Paulo Sérgio Valle, com Edu Lobo, Sonho de Maria. Faremos uma pausa, voltaremos depois do intervalo.

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8: Estamos de volta com a programação musical da Rádio Cultura Brasil. Seguimos com Jorge Benjor.

Ouvimos de Tim Maia com ele, você e eu e você. Antes de Jorge Benjor com ele, W Brasil. 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Chico Buarque.

Ouvimos de Dorival Caymmi, com ele, Sarah Vaughan, Das Rosas. Antes de Toquinho, Vinícius de Moraes e Chico Buarque, com Chico Buarque, Samba de Orli. 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Para encerrar a programação desse horário, ouça Johnny Alf.

Ouvimos de Chico Buarque com Johnny Alf, Ela Desatinou. Eu sou Giovana Chaves. Nessa semana, sou eu quem apresento o programa de estágio da Rádio Cultura Brasil. 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
5: 5 horas e 59 minutos.
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21: Olá, ouvinte, seja bem-vindo. Começamos com Belmonte e Amaraí.

com Belmonte e Amaraí, numa versão de Belmonte. Ouvimos Desde que te vi. E seguimos com Zé Mulato e Cassiano.

0: Com o duo Glacial, ouvimos de João Pacífico e Raul Torres, Enquanto a Estrela Brilhar. Antes, com Zé Mulato e Cassiano, do Zé Mulato, Estrela da Manhã.
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0: Com Léo Canhoto e Robertinho, ouvimos de Beijinho e Chico Amado, O Canário Cantou, com Tibagi e Miltinho, numa versão de Miltinho Rodrigues, Canarinho do Peito Amarelo.
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0: Vieira e Vieira Júnior interpretaram de Geraldinho, Patrão e Boiada, com Tião Carreiro e Pardinho, de Paulo Calandro e Tião Carreiro, Verdadeiro Palhaço.
1: Um rápido intervalo, já voltamos.
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10: Estamos de volta na sequência Valdo Reis e Pratini.

0: Com Pedro Paulo e Paulo Vitor, ouvimos de Domiciano e Pedro Paulo, Adubando as Raízes. Antes, com Valdo Reis e Pratini, de Ademar Braga e Brazando e Brazandinho, Viagem Encantada.
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0: com Chitãozinho e Chororó, de Maurício Duboc, Carlos Cola e Chororó, ouvimos Fogão de Lenha, com Tony Sobrinho e Ito Reoli, de Ademar Braga e Tião do Carro, A Semente.
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0: eram de Bruno César, William Santos, Rodrigo Lisboa e Elias Mafra, Quem é que não gosta? Antes, com Jacó e Jacozinho, do Léo Canhoto, ouvimos Quando a Gente Gosta de Alguém.
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Ramiro Viola e Pardini interpretaram de Ramiro Viola e Renato Vieira, Rio Bonito, A Rosa e Eu. Antes, com Sandra Reis e Jucimara, a composição de Loiro e Tenente Rael, Beleza Divina.

0: Com o Duo Siriema, ouvimos de Raul Torres, Colcha de Retalhos. Por hoje é só. Continue ligado na Cultura Brasil. Até mais.
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Olá, ouvinte da Rádio Cultura Brasil. Eu sou a Laura Mayumi, chegando com programação musical aqui em 77,9 FM. E a gente vai abrir essa hora com o som da Alzira E.

Essa foi a Rita Lee, dela Ovelha Negra. Antes teve Alzira E, parceria dela com o poeta Arruda, Chuva Acesa. Na sequência, aqui na Rádio Cultura Brasil, a gente ouve Ana Canhas.

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Esse foi o Guia Mabis, uma parceria de composição dele com Regis Damasceno, Ruivo em Sangue. Antes teve Ana Canhas com Retrato em Branco e Preto, música de Chico Buarque e Tom Jobim. Seguimos com o som do Gilberto Gil, Gilbertos.

Essa foi Quero Agorá, composição do Thiago Oliveira, aqui com Maglore e Carlinhos Brown. Antes ouvimos Gilberto Gil, dele Gilbertos. Na sequência, Márcia Castro com Preta Pretinha.

Essa foi a Elba Ramalho com José, música do Ciba. Antes, a Márcia Castro com Preta Pretinha, música de Moraes Moreira e Galvão. Eu encerro por aqui essa hora da nossa programação musical. Eu sou a Laura Mayumi, na seleção e na apresentação. Os trabalhos técnicos são do Marcelo Nascimento. Obrigada pela sua companhia e até a próxima.

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2: 8 horas.
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5: Hoje reapresentaremos o programa levado ao ar em 31 de agosto de 2026, homenagem a Francis Raime, que na próxima segunda-feira completa 87 anos de vida.
6: Francis Victor Walter Raime. Francis Raime iniciou seus estudos de piano aos 6 anos. Em 1955, se mudou para Lausanne, na Suíça, onde permaneceu até 1959. Francis voltou ao Brasil e se juntou a amigos que já faziam parte da Bossa Nova. Sua primeira parceria foi Vinícius, Sem Mais Adeus, gravada na época por Wanda Sá e mais tarde por vários outros intérpretes.
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6: O diretor de cinema Rui Guerra teve numa de suas parcerias com Francis a voz de quem seria sua mulher, Olivia.

Por um Amor Maior, de Francis Raime e Rui Guerra, com Olivia Raime, do CD Palavras de Guerra, gravado ao vivo em julho de 2007. Encontrado da biografia de Francis na internet. Em 1969, Francis formou-se em engenharia mecânica e se casou com Maria Olivia Leroux, a cantora Olivia Raime, com quem teve as filhas Maria, Joana e Luísa.

0: para Olivia, de e com Frances Haim, feito para Olivia Haim. Como diz Frances, para minha amada, minha parceira de vida e de música. Faz parte do registro de Frances, Estuário das Canções.
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0: Você está com a cultura e você está com vozes que fizeram a história de Frances Haim, que poderia ser comemorado atrás da porta com uma feijoada completa. Título do registro do grupo Tira Poeira.

Atrás da Porta, de Francis Haim e Chico Buarque, com o grupo Tira Poeira, do CD Feijoada Completa, gravado em 2008. Da biografia de Francis na internet. Representante da melhor geração de compositores desde o fim da década de 20, Francis assumiu o papel de um dos principais protagonistas da música popular brasileira a partir da metade dos anos 60. Quando completou 50 anos de carreira, saiu com o registro Navega Ilumina.

amorosa de Francis Heim para a letra de sua mulher, Olivia, que revela que a mulher amada é, na verdade, a cidade amada Rio de Janeiro. Ainda da internet. Tom Jobim é um piano. Caymmi, um violão. Vinícius, uma caneta. Noel, um terno branco. Por analogia, Francis é uma orquestra. Uma orquestra sinfônica.

0: Maria da Luz, de Francis Raime e Vinícius de Moraes, na voz e com o piano de Francis, no registro com o qual comemorou 50 anos de carreira em 2014. Uma viagem pelos vários estilos da música popular brasileira. Pausa para o intervalo. Eu volto logo, logo.
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19: Siga com Solano Ribeiro, que focaliza a obra de Francis Raime, compositor e pianista carioca, que na próxima segunda-feira completa 87 anos de vida.
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Estuário, de Francis Heim, com ele em seu registro Estuário das Canções. É Francis quem fala. Estuário das Canções é disco que reúne composições inéditas minhas, datadas de diferentes épocas. Vale dizer que Estuário é um corpo d'água parcialmente encerrado que se forma quando as águas doces provenientes de rios e córregos, fluem até o oceano e se misturam com a água salgada do mar. Os estuários e as áreas ao redor são áreas de transição entre a terra e o mar, entre água doce e salgada. São canções para as quais criei arranjos para piano solo, contendo, em geral, desenvolvimentos temáticos, quase sempre abrangendo diversos tipos de modulações ou mudanças rítmicas.

0: Um Rio de Francis Heim, com ele ao piano em seu Estuário das Canções.
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0: Você está com a Cultura, Rádio Cultura Brasil, Francis Heim.

Samba Dolente, de Francis e Olivia Haim, com Francis no registro Hoje, gravado em 2019, quando dos seus 80 anos.

O Tempo e a Vida, de Francis Heim, sobre letra do poeta português Tiago Torres da Silva, com participação de Lenine. O amigo e parceiro Chico Buarque não poderia faltar nos 85 anos de Francis Heim.

0: Jogo da Vida, de Francis e Silvana Contígio, com Francis Heim, Olivia Heim e Sérgio Santos, da ainda inédita Ópera do Futebol. 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
4: 9 horas.
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7: Olá, ouvinte, um ótimo dia para você que sintoniza a Cultura Brasil. A partir de agora, eu, Teca Lima, na produção musical, também na apresentação. E hoje eu vou abrir a seleção com Gilberto Gil, ao vivo e tropicalista.
8: Caetano Veloso.

Rita Lee, dela e de Roberto de Carvalho, Shangri-La. Antes, com Gilberto Gil, ouvimos dele e do Caetano Veloso, Panis et Circenses. Na sequência, Tim Maia.

0: com o Roberto Carlos, de Caetano Veloso, como 2 e 2. E Tim Maia, de Cury, O Que Me Importa.
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Acabamos de ouvir com Erasmo Carlos e o Clube do Balanço, de Erasmo e Roberto Carlos, Mané João. Antes, com a Tulipa Ruiz, dela mesma, Pedrinho, e com Gal Costa e o Criolo, ouvimos de Milton Nascimento e Caetano Veloso, Paula e Bebeto. Vamos para um intervalo e daqui a pouco estamos de volta.

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2: Já estamos de volta com o melhor da música brasileira na Cultura Brasil.
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São Jorge, com Jussara Marçal e Kiko Dinucci, música do Kiko. Antes nós ouvimos com a mapaense Patrícia Bastos, de Paulo Bastos, Banto. E com Miriam Maria, de Lenine e Sérgio Natureza, Caribantu. Na sequência, pela Rádio Cultura Brasil, o Samba do Recôncavo, com Roberto Mendes.

Com a família Veloso, Caetano, Moreno, Tom e Zeca, nós ouvimos Boas-Vindas do Caetano, gravação ao vivo. Antes teve o Tiganá Santana, dele mesmo, Demboa. E com o Roberto Mendes, de Roberto e Antônio Risério, Oxotocan, Xoxô.

Fechando a seleção Fagner, dele e de Fausto Nilo, Astro Vagabundo. E eu volto amanhã com mais música brasileira aqui pela Rádio Cultura Brasil. Um beijo e até lá!

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3: Eu sou a Fabiana Ferraz e esta é a versão radiofônica do Bem Brasil, aqui na Rádio Cultura. Começamos com o músico e apresentador Vandy Doratiotto, que dá as boas-vindas e chama o convidado de hoje.
4: Brasilzão, coisa linda, tudo beleza com vocês? Ó, o que está rolando no palco? Essa fantástica banda que toca com Geraldo Azevedo, está se preparando para entrar no Bem Brasil. Programa que é gerado ao vivo, do meio-dia a 1h30, aqui no Sesc Itaquera, em parceria com a nossa TV Cultura. Coisa linda, para todo o Brasil, pela Rede Cultura Televisão, Geraldo Azevedo, palco, oi, oi, oi!

0: Esta foi Dona da Minha Cabeça, composição de Geraldo Azevedo e Fausto Nilo. Desta mesma dupla, ouvimos um trechinho de Sétimo Céu, introduzindo Olha Eu Aqui de Novo, de Antônio Barros, música que abriu a apresentação de Geraldo Azevedo no Bem Brasil. A seguir, Vande Donatiotto conversa com Geraldo Azevedo.
1: Geraldinho, uma coisa. Você que nasceu às margens do Rio São Francisco, inclusive fez um álbum em proteção desse rio fenomenal, e nós estamos aqui a 350 mil metros quadrados de área verde. Como é que você vê, uma pergunta que dá uma tese, a sensibilidade possível que nós músicos podemos passar para as pessoas para perceber que é a urgência de mantermos o meio ambiente vivo?
2: Muito bem, olha, é um tema muito especial, porque, como você falou, eu fiz um disco já pensando, porque eu nasci na beira do Rio São Francisco e vi aquele rio com muita dificuldade de viver, de chegar no mar, como ele chegava antes, que Gonzaga dizia, o rio vai bater no meio do mar, ele já não está chegando mais no meio do mar, preocupação muito grande. Então eu acho que a música é um elo de comunhão com as pessoas. Eu acho que todo mundo se sensibiliza com a música, e a música tem essa qualidade de a gente se unir, todo mundo ali, não tem polarização, aqui a gente está em função dessa alegria de receber a emoção das canções, né? E essas canções que a gente faz com muito amor, e eu tenho certeza que esse amor passa para as pessoas.
1: E passa mesmo.
2: E que a gente tem que realmente conceber de que a gente tem que cuidar do nosso planeta.
1: Tá já certo? Já disse o Leminski, o amor é um elo entre o azul e o amarelo. Palco, ioi, ioi.
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Esse é o mestre Luiz Gonzaga, que pra fazer festa não tem ninguém igual. Mas tem outro cara retado que eu fiz uma música pra ele, em homenagem a esse cara, que também faz parte dessas festas. Jackson do Pandeiro.

0: Ouvimos três composições de Geraldo Azevedo: Caravana, parceria com Alceu Valença, Já que o Som Não Acabou, feita com Geraldo Amaral, e abrindo este bloco, Petrolina e Juazeiro, outra parceria com Alceu Valença. Entre elas, ouvimos ainda Sabiá, de Luiz Gonzaga e Zé Dantas. Faremos agora uma rápida pausa e já voltamos com o Bem Brasil, hoje apresentando o show de Geraldo Azevedo, gravado no Sesc Itaquera.
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11: De volta com o Bem Brasil, que hoje traz o show de Geraldo Azevedo, gravado no Sesc Itaquera, em agosto de 2026. Agora, Vande Doratiotto volta a conversar com Geraldo Azevedo.
12: Geraldinho, você tá com aquele show oitentão.
13: Oitentação.
12: Oitentação. Oitentação.
13: É, por quê?
12: Fala pra nós.
13: Oitentação.
12: Oitentação.
13: Essa vida é uma tentação maravilhosa.
12: Boa, boa.
13: É, eu comecei essa jornada no ano passado, quando eu fiz 80 anos. Aí inventei esse título de show. Então, aí passei para 81. E agora, eu continuei na oitentação. Enquanto tiver 81, 82, é oitentação, entendeu?
12: Tá certo.
13: Oitentação, vem pra cá.
12: Boa,
13: então,
12: boa.
13: É muito bom esse negócio, esse projeto, porque é um projeto que... Eu comecei a fazer músicas que eu nunca mais cantava, para fazer o repertório do show. Voltei atrás de muitos discos, procurando algumas canções que nem sempre a gente está cantando.
12: Vamos com mais música com o querido Geraldo.

0: Com Geraldo Azevedo, ouvimos duas músicas de sua autoria em parceria com Renato Rocha, Dia Branco e Bicho de Sete Cabeças, feita também com Zé Ramalho. Pela Rádio Cultura, você ouve o Bem Brasil, que hoje traz o universo musical de Geraldo Azevedo. A seguir, ele fala um pouco sobre o forró, com o músico e apresentador Vande Doratiotto.
1: Bom, ó, eu quero trocar uma ideiazinha rápida com o Geraldo para ter mais música no pedaço. Geraldo, o forró que foi o divisor de águas da MPB no século, com a chegada do Luiz Gonzaga, o maior do mundo. E agora continua o forró beleza com a juventude. Como é que é?
2: A maravilha do forró é que é uma música genuinamente brasileira, assim, nossas raízes, feita das nossas raízes. E eu me lembro assim que no começo era só os nordestinos que absorvia o forró. Mas hoje, bicho, ela já está pelo mundo inteiro. Me lembro que eu fui a Londres fazer show de forró, já fui à França, a Portugal fazer show de forró. Então o forró já se divulgou pelo mundo inteiro. E é uma música assim que tem uma diversidade de ritmos maravilhosa. Tem um chachado, tem um xote, tem um baião, tem um galope. Então essa diversidade que faz com que o forró tenha uma grandeza muito, muito incrível, e de que a gente sabe que qualquer lugar que for, se puxar o forró, eu sei que antigamente era o samba aqui. O samba continua vivo,
1: sim.
2: Tem uma origem mais africana, mas o forró é genuinamente brasileiro, assim, da nordestina.
1: De onde é que vem o forró? Vem debaixo do barro do chão, diria o Gil. Vamos para mais música? Palco, oi, oi, oi!
3: Vamos forrozear então. Vamos.

0: Com Geraldo Azevedo, ouvimos quatro composições de sua autoria. Táxi Lunar, parceria com Zé Ramalho e Alceu Valença, Sétimo Céu, dele e Fausto Nilo, Sabor Colorido e Moça Bonita, parceria com Capinã. E assim chegamos ao fim do Bem Brasil de hoje. Este programa teve trabalhos técnicos de Carlos Lima, pós-produção e roteiro para a rádio de Inês Medalha, apoio de produção Mavi Parras e apresentação minha. Eu sou Fabiana Ferraz.
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6: Olá, eu sou João Marcelo Boscoli. Começa agora Contraponto, aqui na Rádio Cultura Brasil. Toda quarta-feira, às 5 horas da tarde, a gente tem esse encontro com o melhor da música brasileira de todos os tempos. Você também pode ouvir o Contraponto aos sábados, 11 horas da manhã. Hoje, no Contraponto, muito balanço, muito swing, música brasileira para o corpo e para o coração. A gente começa com Os Incríveis, Vendedor de Bananas, do Jorge Ben, presente no álbum Os Incríveis, de 1969. Logo depois, do Sidney Miller, É Isso Aí, com a Doris Monteiro, o álbum Doris, 1971. Ainda nessa sequência, Maria Bethânia e Jorge Ben com Mano Caetano. Essa música faz parte do álbum A Tua Presença, composição dele mesmo, Jorge Ben. O Contraponto aqui na Rádio Cultura Brasil, FM 77.9, começa agora. Vamos lá!

Você acabou de ouvir Maria Bethânia e Jorge Ben, do Jorge, a composição Mano Caetano. Essa canção faz parte do álbum A Tua Presença, lançado em 71. Também de 71, Doris. Ela interpretou de Sidney Miller, É Isso Aí. E abrimos com Os Incríveis. Os Incríveis estão apresentando a sua versão para Vendedor de Bananas. Jorge Ben é o compositor, o álbum Os Incríveis, lançado em 1969. 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Continuamos com essa edição, com muito balanço. Erasmo Carlos, Estou 10 anos atrasado, dele e do Roberto. O álbum foi lançado em 70, Erasmo Carlos e os Tremendões. Ainda nessa sequência, mais três músicas do Jorge Ben. Wilson Simonal apresenta Zazueira, diretamente do seu álbum Alegria, Alegria, volume 2, 1968. De 69, Elis Regina gravou em Londres, ao vivo, no estúdio, Zazueira. E vamos ouvir também Golden Boys, Se Você Quiser, Mas Sem Bronquear. Jorge Ben é o compositor, o álbum dos Golden Boys, Fumacê, 1970, o ano que eu nasci, ano do tricampeonato do Brasil no México. Viva Pelé, viva todo mundo, viva a música brasileira. Esse é o Contraponto. 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

Você acabou de ouvir Golden Boys. Se você quiser, mas sem bronquear, Jorge Ben é o compositor. Essa música dos Golden Boys, ela está presente no álbum Fumacê, de 70. Em 69, foi gravado o álbum Elis Regina em Londres. Elis Regina em London, vem assim escrito na capa. Zazueira. E abrimos com Wilson Simonal, também do Jorge Ben, presente no seu álbum Alegria, Alegria, volume 2, de 68. Então, Zazueira, do Jorge Ben com Wilson Simonal. Zazueira ao vivo no estúdio com Elis Regina e os Golden Boys, diretamente do álbum Fumacê. Três composições do Jorge Ben, um homem que não deixa a festa parar nunca. Vamos fazer um rápido intervalo e já já voltamos.

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8: Estamos de volta com o Contraponto aqui na Rádio Cultura Brasil. Abrindo a próxima sequência de hoje, Silvio César, dele mesmo, Beco Sem Saída. Essa música faz parte do álbum Silvio César, lançado em 1971. Silvio César, já nos anos 50, fazia parte da cena de música dançante, a cena de sambalanço, a bossa que dança. Cantava na boate Drinks com os grandes organistas da época. Apareceu junto com Wilson Simonal, uma turma que chegou com muito balanço, com muito swing, modernizando a música brasileira. Falando nisso, Nara Leão, do João do Vale, do José Cândido, Carcará. Essa versão é de 1965 e aí está presente no álbum O Canto Livre de Nara. Ainda nessa sequência, vamos ouvir Erlon Chaves e Bruno Galindo, Eu Também Quero Mocotó. Essa também é do Jorge Ben. Essa música marcou época porque, além de tudo, né, tinha essa irreverência. No auge da ditadura militar, o maestro, band leader e figura pública, o Erlon Chaves, ficava na televisão provocando todo mundo. Falando em Mocotó, trio Mocotó, deles mesmos, Tudo Bem. Essa música faz parte do álbum Samba Rock, lançado pelo trio Mocotó em 2001. É isso aí, você está ouvindo o Contraponto, toda quarta-feira, 5 horas da tarde. Temos uma hora com o melhor da música brasileira de todos os tempos. Rádio Cultura Brasil, vamos nessa!

Você ouviu Trio Mocotó na composição deles, Tudo Bem, presente no álbum Samba Rock, lançado pelo Trio Mocotó em 2001. Ouvimos também Erlon Chaves com Bruno Galindo, Eu Também Quero Mocotó, composição do Jorge Ben. Ouvimos também Nara Leão em Carcará, composição do João do Vale e do José Cândido. E abrimos com Beco Sem Saída, letra e música do Silvio César, presente no seu álbum de 1971, intitulado Silvio César. 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O Contraponto, toda quarta, 5 horas da tarde, sábados, 11 horas da manhã. Abrindo a próxima sequência, Bananeira, composição de João Donato e Gilberto Gil, com João Donato. Essa gravação está no álbum Coisas Tão Simples, de 1995. Vamos ouvir também Com Qualquer R$2.000, Novos Baianos, composição do Galvão, do Pepeu Gomes e do Moraes Moreira. Essa música está presente no álbum Novos Baianos Futebol Clube, de 1973. Vamos ouvir também Marcos Valle, dele e do Paulo Sérgio Valle, seu irmão talentosíssimo, Cricket Sing for Ana Maria. Essa música está no álbum do Marcos Valle, Samba 68. E a gente fecha com Clube do Balanço, Pais e Arroz, composição do Jorge Ben, presente no álbum Swing e Samba Rock do Clube do Balanço, liderado pelo saudoso Marco Mattoli, álbum lançado em 2001. Você está ouvindo Contraponto, Rádio Cultura Brasil, FM Estendido 77.9. Vamos lá.

0: aqui na versão do Clube do Balanço, presente no álbum Swing e Samba Rock de 2001. Ouvimos também Marcos Valle em Crickets Sing for Ana Maria, do álbum Samba 68. E ouvimos também Novos Baianos com Qualquer 2000 réis, do Moraes Moreira, Pepeu Gomes e Galvão, presente no álbum Novos Baianos Futebol Clube de 73. E abrimos com João Donato, uma gravação feita em 95, lançada no álbum Coisas Tão Simples. Essa é antológica, né? É realmente uma das grandes músicas feitas pelo João Donato, porque além de trazer várias assinaturas musicais dele, João, ela é de assimilação instantânea. Já ouvi essa música tocar em muitos lugares diferentes, em países, momentos diferentes. É sempre uma grande curtição. Bananeira, João Donato, com letra do Gilberto Gil. É isso aí. Essa foi mais uma edição do Contraponto aqui na Rádio Cultura Brasil. Não esqueça, toda quarta-feira, 5 horas da tarde, ou aos sábados, 11 horas da manhã, a gente tem esse encontro com o melhor da música brasileira de todos os tempos. A produção do Contraponto é da Sofia Razel, a sonoplastia é do Wagner Freitas. Eu sou João Marcelo Boscoli, muito obrigado e até a próxima edição. Até lá!
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1: Olá e muito boa tarde para você que acompanha a Rádio Cultura Brasil. Eu sou o João Malandrin e a partir de agora te convido para mais uma edição do Chat MPB neste sábado 29 de agosto. Música brasileira, reportagens, informação e prestação de serviço. Tudo isso você acompanha na Cultura Brasil pelos 77,9 MHz, pelo site culturabrasil.com.br e no aplicativo Cultura Play. Tenho comigo na produção e no estúdio Luiz Brito e Ana Júlia Doime. Os trabalhos técnicos são de Isabela Garcia. Supervisão de Teca Lima. E apoio técnico de Fabiano Souza. Tem muita música e informação pela frente. Vamos juntos ao vivo até as 3 da tarde aqui na Rádio Cultura Brasil. Neste sábado, o Chat MPB apresenta uma entrevista com a cantora e compositora Natália Abate. Você também confere duas reportagens, uma sobre a importância da leitura e a Bienal do Livro e outra abordando os impactos do possível El Niño na disponibilidade de água e os desafios das empresas para se prepararem para restrições no abastecimento. No Máquina do Tempo, vamos revisitar o ano de 1978. E no Música História, você tem de contexto por trás da canção La Belle de Joux, de Alceu Valença. Ao longo do programa, você também acompanha as notícias do dia, as informações do trânsito em São Paulo e a agenda cultural da cidade. Vamos iniciar a programação musical de hoje com Raul Seixas.

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Ouvimos com Raul Seixas O Dia em que a Terra Parou, dele e de Cláudio Roberto. Quer ouvir seu artista favorito aqui no Chat MPB? Então participe pelo WhatsApp. O número é 11 97373 7229. Repetindo, 11 97373 7229. A exposição Miró, Mestre das Formas, reúne mais de 140 obras originais do artista espanhol Juan Miró, no Museu de Arte Brasileira da FAAP, em São Paulo. A mostra inclui trabalhos inéditos no Hemisfério Sul e apresenta diferentes momentos da trajetória de um dos principais nomes da arte do século XX. Um conjunto reúne obras vindas de importantes instituições e coleções europeias, além de coleções particulares. Nascida em Barcelona em 1993, Miró se envolveu com movimentos como o surrealismo e a abstração, e desenvolveu uma linguagem característica, marcada pela experimentação com linhas, cores, formas e símbolos. A exposição Miró, Mestre das Formas, fica em cartaz até o dia 11 de outubro, no Museu da Arte Brasileira da FAAP, na rua Alagoas, número 903, em Higienópolis. A visitação acontece de terça a domingo, das 9 da manhã às 8 da noite. E os ingressos podem ser adquiridos pelo site da FAAP. Seguimos com Gilberto Gil.

0: Heitor Gomes e Thiago Castanho. Antes com Gilberto Gil, dele Andar com Fé. Agora o ChatMPB vai para um rápido intervalo. Daqui a pouco você vai ouvir uma entrevista exclusiva com a cantora e compositora Natália Batti. Não saia daí!
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7: O Chat MPB está de volta com Lenine.

0: Ouvimos com Lenine, dele e Dudu Falcão, Simples Assim. Rádio Cultura Brasil, no momento 32 graus aqui na Água Branca, em São Paulo, meio-dia e 46 minutos.
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0: A partir de agora, as informações do trânsito na capital paulista, nas principais rodovias do estado, com o Luiz Brito. Boa tarde, Luiz.
2: Boa tarde, João. No momento, temos 276 quilômetros de congestionamento na capital paulista, com destaque para a região sul, com 105 quilômetros de lentidão. Entre as principais estradas, a Rodovia dos Imigrantes está com tráfego lento entre os quilômetros 27 e 49 no sentido litoral, devido ao excesso de veículos. Ainda na Rodovia dos Imigrantes, o trecho entre os quilômetros 52 e 46 está congestionado. Já a Rodovia Anchieta está com tráfego lento entre os quilômetros 27 e 31, por conta do número elevado de veículos.
0: Muito obrigado pelas informações, Luiz. E no chat MPB, a música não para. Vamos ouvir Capital Inicial e Kiko Zambianchi.

0: Com Que de Abelha, Nada Sei, de Paula Toller e Jorge Israel. Antes com Capital Inicial e Kiko Zambianchi, dele Primeiros Erros. Seguimos com informação aqui na Rádio Cultura Brasil. Agora as notícias com a Isabela Garcia.
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2: O número de mortos após as fortes chuvas e enchentes que atingiram o Nepal subiu para 675, segundo a atualização das autoridades de gestão de desastres divulgada neste sábado. O governo estima que serão necessários entre 4 e 5 bilhões de dólares para reconstruir as áreas destruídas. Os Estados Unidos garantiram controle sobre as reservas de petróleo da Venezuela. Em publicação na rede social Truth Social, o presidente Donald Trump afirmou nesta sexta-feira que o tratado deve garantir controle majoritário de Washington sobre mais de 65 bilhões de barris de reservas de petróleo no país latino-americano. O presidente Trump disse que o acordo mais que dobraria as reservas de petróleo nos Estados Unidos. A Agência Nacional de Energia Elétrica anunciou nesta sexta-feira que a bandeira tarifária de setembro será amarela. Isso representa um adicional de R$ 1,88 a cada 100 kWh de consumo. A tarifa adicional está sendo aplicada desde maio. Quando a produção energética fica mais cara, a cobrança extra é aplicada automaticamente nas contas. Segundo a agência, o cenário reflete condições menos favoráveis de geração no país e reforça a recomendação do uso consciente de energia elétrica.
0: Mais informações em uma hora. O Chat MPB volta depois do intervalo. 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
6: 13 horas.
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10: Estamos de volta com o Chat MPB, um programa feito por estudantes de jornalismo, com supervisão dos profissionais da Rádio Cultura Brasil, em parceria com a Universidade Presbiteriana Mackenzie. Nesta segunda hora, você confere uma entrevista exclusiva com a cantora e compositora Natália Bashi. Também tem uma reportagem sobre a importância da leitura e a Bienal do Livro, além de agenda cultural e, é claro, muita música. Aqui no Chat MPB, você também participa da programação. Peça sua música favorita pelo WhatsApp no número 11 97373 7229. E hoje, o Chat MPB recebe a cantora e compositora Natália Bashi. A artista chega a uma nova fase da carreira marcada pela mistura de vulnerabilidade, humor e brasilidade. Seu novo single, Imagina Eu, transforma experiências e desafios sobre relacionamentos tóxicos em uma música sarcástica, dançante e cheia de personalidade. A faixa também inaugura um projeto conceitual que vai acompanhar as diferentes fases do pós-término e culminar em um futuro álbum, com uma narrativa audiovisual construída através de videoclipes. Mas antes do nosso bate-papo, vamos ouvir Tranquila, com Natália Bashi.

0: Com Natália Abate, dela tranquila. Hoje o Chat MPB recebe a cantora e compositora Natália Abate. Natália, seja muito bem-vinda ao Chat MPB. É um prazer conversar com você. Como é que você tá?
1: Oi, João, prazer meu estar aqui. Nossa, estou muito feliz pelo convite, obrigada pelo espaço. Eu estou muito bem, melhor agora, né?
0: Natália, para começar, eu queria conhecer um pouco mais da Natália antes desse novo projeto. Como que a música entrou na sua vida e quando você percebeu que queria fazer isso da sua carreira?
1: Eu comecei muito jovem, viu, João? Quando eu tinha 6 anos de idade, eu entrei no teatro musical, que era da escola mesmo, e aí esse teatro cresceu e eu fui ganhando aquele protagonismo. Ah, vamos, Nath, você atua tão bem, vamos cantar, vamos fazer aqui, tão desenvolta no palco. Daí eu fui vendo que era aquilo que eu gostava de fazer desde muito pequena. Então, desde os meus 6 anos de idade, eu tô aí nesse mundo do teatro, né, do teatro musical. E aí, com 12 anos, eu já quis montar minha primeira banda. E aí a gente fez aberturas aqui. Eu sou de Sorocaba, natural de Sorocaba. E aqui na minha cidade, teve uma época que teve muitas bandas fazendo show e era um evento. Era aquela 15 bandas de abertura com a banda famosa, né, final, para finalizar o evento. Então, a gente abriu o show de todo mundo. Eu tinha 12, 13, 14 anos de idade, né? Então, a música começou assim muito, muito cedo para mim mesmo. Sempre dessa vontade assim de querer cantar, de querer estar no palco desde muito nova.
0: Isso é muito legal, né? Eu não sei se teve algumas influências dos seus pais, da sua família nisso, ou foi mais dos seus amigos e do pessoal da escola?
1: Foi muito assim, meus pais, o meu avô, ele sempre tocou acordeon e teclado, né? Então eu já tinha noites assim em casa que meu avô tocava, daí a gente brincava no karaokê, sempre fui teve essa familiaridade com a música, né, dentro da minha própria casa, mas ninguém vive de música, não tem ninguém em casa que viva da música que possa ter me dado essa coragem para trabalhar com isso, para querer viver disso. Mas eu sempre fui muito apoiada, e daí na escola eu não tinha vergonha, até hoje eu sou zero tímida, né? Então eu nunca tive vergonha. Então, precisava ser oradora de classe, era eu. Aí precisava cantar. Daí, né, já adiantando, eu fui pro Raul Gil quando eu tinha 15 anos de idade. E aí minha tia falou: vamos pro Raul Gil. Aí minha mãe falou: isso, vai pro Raul Gil, vamos. Então nunca foi um empecilho, eles sempre me apoiaram muito. Então tem essa vontade da família também de ver, de me ver no palco, de me ver cantar, que impulsiona demais a carreira, né?
0: E você sempre imaginou que seguiria o caminho da música profissionalmente, ou isso foi acontecendo aos poucos e de forma natural?
1: Foi acontecendo aos poucos, porque como eu falei anteriormente, como eu tive a banda e eu via que dava certo, a gente conseguia vender os ingressos e fazer a abertura dos shows, a gente pegava responsabilidade muito grande de lidar com o público de, sei lá, 500, 1.000, 2.000 pessoas, dependendo do evento, né? E a gente, né, aquela coisa, batia a bola no peito, a gente pegava a bola e saía jogando, a gente não tinha esse medo. Então, desde muito nova, já foi surgindo essa responsabilidade e esse gostinho de tipo, gostei. Acho que eu quero fazer isso para minha vida. Será que é possível? Será que eu consigo trabalhar com música? Será que é só música autoral? Será que eu posso trabalhar em algum outro mercado? Então, sempre teve essa minha vontade, assim. Eu cheguei a fazer faculdade de teatro, faculdade de rádio e TV, né? Eu já fiz outros trabalhos, né, sempre fora da música, mas a música sempre foi meu primeiro plano desde muito nova, de que eu vou trabalhar com isso, é isso que eu quero fazer. E tá dando certo, graças a Deus.
0: E você trabalha muito com experiências e sentimentos nas suas composições, o que normalmente desperta em você a vontade de transformar uma história em música.
1: Nossa, João, essa é uma pergunta boa. Eu sou uma boa ouvinte. Eu sou aquela amiga que, se você precisa desabafar, eu tenho muitas amigas que marcam hora comigo para a gente poder conversar, como se eu fosse uma espécie de terapeuta delas. Então, o que me dá mais assim, inspiração para escrever são, além das minhas histórias, né, de vida, relacionamentos, não só amorosos, mas relacionamentos de amizade, relacionamentos de trabalho, né, as histórias das minhas amigas. Então, tem muitas músicas que eu escrevi que quem me deu a inspiração para fazer aquela letra foi algum perrengue que alguma amiga minha passou, que aí eu pego e falo, ah, eu lembro dessa história, é mesmo, eu já passei por uma história dessa, parecido. Aí eu junto a minha história com a história que eu ouvi da minha amiga e saio escrevendo um monte de música, um álbum inteiro.
0: E é muito interessante que a música ela acaba sendo uma forma também de colocar os sentimentos para fora. Você sente que compor te ajuda a entender melhor algumas coisas que acontecem na vida?
1: Demais, não. Para mim, a minha terapia é escrever música. Quando eu preciso desabafar alguma coisa, ou, como eu falei, alguma amiga me conta alguma história, eu fico com aquela coisa remoendo dentro de mim, aí junta. É uma forma de eu expor a minha vulnerabilidade como pessoa, como indivíduo, como mulher, muitas vezes, para que possa se conectar com outras vulnerabilidades também, com outros sentimentos. É, né? Uma forma da gente se expressar. E que eu acho que eu acredito que conecta. Por isso que eu, quando eu pego uma história de que alguma amiga me contou, sempre tem alguma ponta minha ali de uma coisa que eu também já passei, que aí junta, fala, nossa, caramba, eu tenho 10 amigas que passaram pela mesma coisa, preciso escrever sobre isso. Porque se 10 amigas passaram pela mesma coisa e eu também, imagina quantas pessoas não passaram por isso, né? Então, é o escrever para mim esse ato de me libertar, de tirar esse peso de mim e de alguma forma poder me conectar com as pessoas também, né? Porque a dor, o sofrimento, ele nunca é particular, ele sempre tem alguém que passou por isso também, né? Tem sempre alguém que se identifica com aquilo que você está passando ou já passou.
0: Com certeza. E você pode dizer que teve alguma experiência da sua vida que mudou completamente a maneira como você enxerga o amor, as relações ou até a própria carreira?
1: Essa pergunta é profunda. Essa eu não tinha nem pensado para responder. Mas eu acredito que eu participei de dois programas de TV, né? Então, ver como. Acho que a gente tem uma ilusão muito grande de como é o mercado musical, né? O mercado fonográfico, de que algum olheiro vai poder ver a gente, essa ilusão, entre aspas, né? Digamos, essa ilusão da fama. Então, acredito que eu passar por esses programas de TV que eu passei, tanto Raul Gil quanto Fábrica de Estrelas, me trouxeram muito pé no chão. Até na minha mudança de compor. Eu já fiz muita música, já produzi muita música e compus muita música pensando no que poderia funcionar para o mercado, né? Músicas que eu nem lancei, porque quando finaliza a música você fala, caramba, não, nada a ver comigo, acho que não era isso. Então, eu só perdi tempo, gastei energia fazendo essa música que, no fim, eu não escrevi. Então, o que me mudou muito fazer esses programas de TV, conhecer muita gente do mercado, você vê que os artistas mesmo, quando eles são felizes e completos ali com a carreira deles, é porque eles estão fazendo exatamente o que eles amam, o que eles acreditam. Muitas pessoas do mercado não sabem o que o consumidor quer ouvir, né, no futuro. Né? Eu sempre pergunto, tipo, João, o que você quer ouvir amanhã? Como é o artista? Como é a música? Como ele se veste? Você não sabe. Você está pronto, você está aberto para ouvir aquela música e falar, gostei ou não gostei, vou ouvir de novo. Então, essa ilusão de que as pessoas sabem exatamente o que vai fazer sucesso semana que vem, mês que vem, era uma ilusão que acredito que todo adolescente, né, até uns 24 ali, dá pra gente ser imaturo com isso, né? De achar que tá fácil, né? Que é só você seguir conselhos de quem já fez sucesso, de quem já estourou, que comigo vai dar certo também. E muitas vezes não é assim. E o que faz feliz o artista mesmo, o que faz a gente estar tá feliz mesmo, é fazer a nossa verdade, né? Independente se vai ter 1.000 pessoas ouvindo, se vai ter 1 milhão, se vai ter 2 pessoas. Acho que é aprender a lidar, sabe, com tudo isso do mercado, a frustração, os ganhos, as percas. Então, eu acho que esses programas de TV, assim, que eu participei, conhecer muita gente do mercado me mudou, mudou a minha mente, assim. Eu acho que eu fiquei mais artisticamente inteligente, sabe? Se é que você me entende, tipo, uma coisa assim que eu vou conseguir pensar melhor. Não, eu preciso agradar quem? A Natália. Em primeiro lugar, a Natália. Depois o público vai consumir e eles vão se identificar automaticamente, que é o que acontece, né? Eu tô aqui na rádio justamente por isso, porque eu fiz a música do jeito que eu imaginei como ela seria e ela tá alcançando aí os lugares que ela vai alcançar.
0: E agora, Natália, uma outra pergunta também um pouco profunda. Existe alguma característica que você considera indispensável para uma música ter a sua própria identidade, como você estava citando, as partes de amor das suas amigas, enfim?
1: Acho que a minha identidade, ela tá muito no fazer o outro feliz, Eu acredito muito assim que a música para mim, eu como consumidora, como ouvinte, eu quero consumir uma música que ela vá conversar comigo para, vamos supor, eu estou feliz, então eu quero ouvir uma música que me deixe mais feliz ainda. Eu estou triste, às vezes eu vou querer ouvir uma música ali para entrar na fossa, né? Ah, eu quero chorar mais. Mas muitas vezes eu vou querer ouvir uma música que vai me acolher, que vai ser aquele abraço, sabe? Que eu vou me sentir abraçada pela música. Então eu acredito que a minha identidade, musicalmente falando, e como pessoa também, é querer, o meu sonho é fazer todo mundo feliz com a minha música, é todo mundo se divertir, sabe? É aquela música que abraça a pessoa, que faz a pessoa dar play na música para ela dançar, para ela se divertir, para ela ficar feliz, sabe? Ela se identificar com aquela música de uma forma que vá fazer bem para ela. Então, acho que a minha identidade é essa, né? Além do soul funk, além de elementos musicais que a gente pode falar aqui, né? Como a percussão que veio nesse álbum agora, nessa música, Imagina Eu, tem muita percussão, as linhas de metais, essa parte mais técnica, acredito que seja também uma identidade minha, mas falando em composição mesmo, esse abraço, que minha música seja um abraço feliz no Dia das Pessoas.
0: Agora, o Chat MPB vai para um rápido intervalo. Mas não sai daí! Na volta você confere a segunda parte da entrevista com a cantora e compositora Natália Abate.
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1: Estamos de volta. Hoje o Chat MPB está apresentando uma entrevista exclusiva com a cantora e compositora Natália Batti. Agora há pouco você acompanhou a primeira parte desta conversa. Mas antes de voltarmos para ela, vamos ouvir mais uma música da nossa entrevistada. Fique com Imagina Eu.

0: com Natália Batti, dela Imagina Eu. Hoje o ChatMPB recebe a cantora e compositora Natália Batti. Agora, Natália, vamos falar do seu último lançamento, Imagina Eu. A música começa com uma situação bastante conhecida, quando alguém termina um relacionamento e depois de tudo que aconteceu, a outra pessoa ainda se coloca como vítima. Como que nasceu essa ideia?
1: Como eu falei anteriormente, a minha amiga sentou para conversar comigo e ela começou a contar a história de um relacionamento que ela tinha, que não sei o que. Ah, amiga, você acredita que ainda ele está falando para todo mundo que eu que sou a louca? Que ele fez tudo isso comigo, né? No caso dela, teve agressão verbal, foi terrível, esse relacionamento abusivo, tóxico, horrível. E no final, ainda de eu passar por tudo isso, ele ainda está falando por aí que eu que sou a louca? Aí eu guardei essa informação. Aí eu saí com a minha amiga, também, mesma coisa. Não, porque não sei o quê, porque aí eu tava saindo com um rapaz, e aí ele não quis, eu não quis mais sair com ele, daí ele falou assim, nossa, como que você não quer sair mais comigo? Que daí não era nem caso de relacionamento, de namoro, era só, tava se conhecendo, daí ela não quis mais, e o menino achou um absurdo, falou, porque você é louca? Eu fiquei com isso na cabeça de novo. E aí eu tenho algumas histórias minhas também, né, do meu pessoal, que daí não é do relacionamento amoroso, mas um relacionamento profissional ali, de trabalho, né? Onde já teve situações minhas, né? De trabalho que aquele chefe, né? O dono da banda lá, fala que aquela é louca, por isso que saiu. Toda hora martelando isso na minha cabeça, fala assim, nossa, se tudo isso aconteceu com essa pessoa aqui, né? Dentro desse relacionamento, imagina eu, imagina com a minha amiga, imagina com a mulher. Então, um relacionamento abusivo, um relacionamento tóxico, independente, né, se é amoroso, se é dentro da família, se é dentro do trabalho, porque a gente tem relacionamento abusivo e tóxico em todos os possíveis relacionamentos da nossa vida, né? Então, toda hora é o homem que tá se dando bem ali, que, né, que é o tóxico, a maioria das vezes, a grande maioria das vezes, né, infelizmente. E aí, no fim, é a mulher que sai de louca. Então, eu juntei todas essas histórias e trouxe esse tom sarcástico para a música, né? Falei assim: nossa, poxa vida, se você está passando por tudo isso, esse drama todo na sua vida, imagina eu, imagina minha amiga, imagina, né? Então, foi isso que eu quis trazer na música, essa coisa de que sempre a mulher que é louca. Que coisa, né, João?
0: E é muito legal também que você cita referências que vão de Jorge Benjor a Roberto Carlos, entre outras. O que você buscou trazer de cada um desses universos para a sua faixa?
1: Ai, para mim, assim, ó, Tim Maia, o Jorge Benjor, a própria Sandra de Sá, Marina Lima, Luciana Mello, todas as pessoas que fazem esse funk soul Brasil, eles trazem na música deles sempre os elementos, né, dos metais, do groove, é o baixo e muitas vezes percussão. Então, para essa música, não só para essa música, como, né, para todas as outras que eu vou lançar de dentro do álbum que eu vou lançando agora durante esse ano, todas têm essa identidade, né? Da metaleira ali, do baixo, gruvão, dos metais, que é o que eu amo, essa coisa dançante, sabe? Eu tô falando de uma coisa horrível, que é um relacionamento tóxico, mas tá todo mundo dançando e curtindo ali, dando risada. Acho que é melhor a gente dar risada com a própria desgraça da nossa vida do que a gente ficar chorando, né? Então, acho que é isso.
0: E essa história ela também vai para o audiovisual, em que a personagem passa por uma situação difícil, mas o clipe escolhe mostrar também o um momento de libertação e a capacidade de rir da própria história, como você estava citando. O que você queria provocar em quem vai assistir esse clipe?
1: Às vezes, para você conseguir sair de um relacionamento, ainda mais ele sendo tóxico, né, abusivo, muitas vezes você precisa de uma força externa, né? Porque só a gente, às vezes, a nossa força interna, às vezes não basta. Então, no clipe ali, eu mostro, né, como se eu estivesse terminando aquele relacionamento e mandando a pessoa sair, vai embora, sai da minha frente, como se fosse um basta, né? Onde eu faço as minhas malas e eu vou embora. E esse clipe, né, já dando um spoiler aqui exclusivo para vocês, ele vai ter várias continuações, né? Tanto o meu álbum todo ele tem essas continuações. Então, a primeira coisa é você conseguir se livrar daquilo que te prende, né? Se conseguir se libertar de uma certa forma. Então, eu acredito que no clipe, por mais simples que ele seja, né? Eu tô ali no quarto, acabando, dando aquele basta, aquele chega, vai embora. E aí, a partir dali, eu começo a dar risada de mim mesma, tá vendo? Aí, ó, ele foi embora, pronto, agora eu vou me libertar. Se ele tá sofrendo, coitado, imagina eu. Então, é aquela. A gente vai se ferrar na vida, a gente vai se dar bem, a gente vai, ter altos e baixos, né? O importante é a gente conseguir se livrar daquilo que tá fazendo mal pra gente, de uma certa forma, né? Então, acho que é tentando dar um impulso, assim, para as meninas, né? Se eu tô passando por isso, eu consegui passar por isso, eu consegui me desvencilhar, as meninas, minhas amigas também, que contam essas histórias para mim, elas também conseguiram se livrar, então você também vai conseguir. Eu tô aqui para te apoiar de alguma forma, né? Com a música, você vai escutar minha música e você vai se sentir apoiada de alguma forma.
0: E você está começando uma fase bastante diferente da sua carreira, com música, audiovisual e um álbum conceitual. O que você sente que mudou na Natália artista para chegar até nesse momento?
1: A Natália hoje, ela não tem mais tanto receio do mercado, que foi o que eu te falei antes. Participar desses programas de TV, conhecer as pessoas do meio, me fez ter essa visão artística mais profunda, de que eu tenho que fazer o que eu quero, tenho que falar daquilo que me conecta com as outras pessoas, porque é isso que me conecta. Se eu escuto uma música do Bruno Mars, por exemplo, vai me conectar. Além da parte dançante da música, que eu gosto muito, vai me conectar muito o que ele está falando, o que ele passou na vida dele, me conecta. Então a Natália, ela teve um despertar assim de tipo, não, preciso escrever isso aqui que eu tá entalado dentro de mim, que eu quero falar, é o que eu vou escrever, o que eu vou colocar no mundo com a minha música dessa forma. Vou gravar orgânico, sim. Ah, mas o mercado grava tudo hoje online, grava tudo com beat, não sei o quê. Não, eu gosto do orgânico, eu quero ter. A minha família são meus músicos, então, né, a minha segunda família são os meus músicos, então eu quero ter eles comigo. Então, a Natália de hoje, né, desse álbum, traz muito isso da minha verdade. É o que eu quero falar para as pessoas, eu quero que eles escutem, sendo gravado pelas pessoas que eu amo, pelos músicos que eu amo. Para a hora que a pessoa ouvir na rádio aqui e ela for num show, vai ser muito parecido, vai ser aquilo que ele está ouvindo, é gravado pela banda, vai ser tocado ao vivo pela banda. Então a Natália, ela não tem mais medo, ela não tem mais receio do que pode dar certo, o que pode não dar, do que as pessoas vão achar, vão gostar. É isso, a Natália hoje, ela não tem medo nenhum.
0: E Natália, depois de transformar tantos sentimentos em música, existe algum assunto que você ainda gostaria muito de transformar em uma canção?
1: Olha que pergunta boa. Vamos ver nas próximas músicas o que que não vai vir. A minha próxima música, que vai lançar dia 10 de
0: Se puder dar um
1: setembro,
0: spoiler pra gente.
1: ela é um spoilerzinho. Ela é uma música completamente diferente de tudo que eu já lancei. Eu sempre falo, né, dessa felicidade, mas teve um momento na minha vida que eu tive crises de ansiedade, assim, né, relacionadas à carreira. Enfim, quem é. Acho que. Quem vive um pouco disso, né, dessa coisa do artista, tem essa insegurança, né? E a crise de ansiedade pode dar em qualquer pessoa, né? Então, acho que nessa fase que eu estava passando por muitas crises de ansiedade, eu comecei a fazer terapia, daí eu comecei a entender que alguma coisa lá me machucava, era uma pressão que eu mesma fazia em cima de mim mesma, sabe? Não era ninguém que falava, ah, você tem que fazer isso ou aquilo. E na minha cabeça eu achava que as pessoas estavam falando sobre mim. Só que não estava, né? O João está vivendo a vida dele, ele não está preocupado com a vida da Natália. Mas a gente, na nossa cabeça, a gente fica achando que as pessoas estão muito preocupadas com a gente. Então, eu fazendo terapia, eu consegui entender que essa pressão que me causava crise de ansiedade vinha de dentro de mim mesma. Então, eu escrevi uma música sobre isso, que eu nunca tinha escrevido sobre algo assim tão pessoal. E ela vai ser lançada agora, dia 10 de setembro, e é uma música completamente diferente. Ela é mais triste mesmo, sabe? É uma Natália triste que eu escrevi uma música assim só, porque foi aquela libertação, assim, preciso escrever sobre isso. Então, eu acho que eu ainda posso escrever mais ainda sobre essas vulnerabilidades pessoais minhas, mas a primeira, né, vai sair agora, dia 10 de setembro.
0: E para finalizar, olhando para esse projeto como um todo, qual é o seu maior sonho e que você gostaria de realizar com ele?
1: Ai, meu sonho é fazer as pessoas felizes ouvindo minha música, independente do lugar, assim, óbvio, a gente sonha, quero tocar no Rock in Rio um dia, quero tocar no Rock in Rio, mas eu quero que as pessoas que estejam lá ouvindo a minha música, elas estejam lá felizes e curtindo. Então, o meu maior sonho é isso, fazer o maior número de pessoas felizes ouvindo a minha música.
0: Olha, Natália, foi um prazer conversar com você aqui no Chat MPB. Para quem quiser ouvir o Imagina Eu, acompanhar o lançamento do videoclipe e ficar por dentro das próximas músicas desse projeto, onde o público pode te encontrar nas redes sociais?
1: Tem no Spotify, tem no YouTube, tem em todas as plataformas digitais, no Instagram, em todos os lugares. É só colocar lá, Natália, Natália com TH, Bacci, Bacci, que aí você vai encontrar tudo, as minhas músicas, os lançamentos novos, os lançamentos antigos, tá tudo lá para vocês ouvirem e se divertirem comigo.
0: Natália, de novo, muito obrigado pela entrevista e muito sucesso nessa nova fase da sua carreira.
1: João, muito obrigado, obrigada pela entrevista, obrigada Chat MPB pelo espaço. Agradeço demais. Até a próxima, hein?
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0: Agora fique com Cazuza.

0: com Cazuza, Ideologia, dele e de Frejá. Agora, o Chat MPB vai para um rápido intervalo. Não saia daí.
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5: Está de volta ao Chat MPB. O hábito da leitura vem perdendo espaço entre os brasileiros.

0: O hábito da leitura não é um costume presente na vida da maioria dos brasileiros. Em 2024, a pesquisa Retratos da Leitura, realizada pelo Instituto ProLivro, revelou que naquele ano, 53% dos brasileiros não tinham lido sequer alguma parte de um livro, ou seja, mais da metade dos entrevistados não tiveram nenhum tipo de leitura. Esse foi o pior índice já registrado por essa pesquisa. Diante desse cenário, é necessária uma força-tarefa de diferentes setores da sociedade para reverter esse declínio. Solange Petrosini é coordenadora de programação do Espaço Educação da 28ª edição da Bienal do Livro de São Paulo. Ela defende que precisamos lidar com um desafio cultural e educacional de toda a sociedade.
1: Quando mais da metade da população brasileira não lê um livro nesse período pesquisado, não estamos diante apenas de uma questão de hábito de leitura. Estamos diante de um desafio cultural, educacional e de toda a sociedade. E para quem trabalha com educação, como é o meu caso, esse dado nos faz perguntar o que estamos fazendo para que a leitura seja percebida como uma experiência de descoberta, de prazer, de pertencimento, até para ampliar um pouco o mundo e não apenas como obrigação na tarefa escolar. Quando a gente lê, a gente entra em contato com outras perspectivas, desenvolve repertório, imaginação, pensamento crítico e também compreende melhor a si mesmo e o outro.
0: Grande parte do período escolar é tido como porta de entrada da criança e do jovem para a literatura. Porém, com o passar do tempo, a leitura é imposta como obrigação curricular e acaba rompendo o vínculo entre os alunos e os livros. Solange Petrosini sugere novos caminhos para a formação de leitores.
2: Um leitor, ele não nasce leitor, ele se torna leitor. E é responsabilidade da escola introduzir o aluno ao mundo das letras, alfabetizando e letrando, mas também ensinando a ler o mundo. Quando a literatura caminha por uma experiência de descoberta de si e do mundo, a relação desse leitor com o livro tem outra lógica e outro envolvimento. Um ponto essencial é a mediação do professor. Um professor que é leitor, que fala de um livro com entusiasmo, que compartilha uma descoberta literária, que lê um trecho em voz alta e pergunta o que vocês acham que vai acontecer. Ele cria uma experiência muito diferente daquela em que o aluno recebe o livro e imediatamente precisa responder a uma ficha de leitura. Eu acredito que o grande desafio é fazer que o aluno passar de um eu tenho que ler para eu quero saber o que tem nesse livro. Quando conseguimos despertar essa curiosidade, o livro passa a ser aquilo que ele pode ser de mais potente, uma porta para outros mundos e, ao mesmo tempo, uma oportunidade de compreender melhor o próprio mundo.
0: Hoje, comunidades digitais e influenciadores tornaram-se as novas vitrines literárias, despertando nas novas gerações o desejo imediato de ler. No entanto, para Solange Petrosini, o desafio é transformar esse impulso inicial em uma experiência de leitura profunda e crítica. Ela explica como a escola pode dialogar com o algoritmo.
2: Um vídeo, uma resenha, uma indicação de um influenciador ou de uma comunidade de leitores acaba despertando a curiosidade e levando alguém a comprar e abrir um livro, pode resolver a questão do acesso. Mas também precisamos fazer uma distinção. Ler não significa necessariamente desenvolver o letramento literário. O letramento literário, ele envolve construir um repertório, aprender a interpretar, estabelecer relações entre as obras, perceber diferentes linguagens, fazer perguntas sobre esse texto, desenvolver uma leitura cada vez mais autônoma e crítica, e um aprofundamento e complexidade nem sempre presentes nas redes sociais. Se uma pessoa chega à literatura por meio de um vídeo no TikTok, por exemplo, ou de uma comunidade no Instagram, está ótimo. O desafio é transformar o primeiro contato em uma trajetória leitora, que aquele livro leve a outro autor, que desperte uma pergunta, uma indicação, uma conversa, que acaba construindo seus próprios critérios de escolha de um novo livro. E é aqui que a escola pode ter um papel extraordinário. Se ela trouxer para a sala de aula fenômenos literários que estão circulando nas redes, discutir por que determinado livro viralizou, comparar uma resenha com a obra original, tudo que o algoritmo pode oferecer, ele pode trazer para a sala de aula. Então, eu diria que as redes sociais podem, sim, ajudar a formar leitores, o algoritmo pode despertar o desejo, mas é a educação que ajuda a transformar esse desejo em uma experiência literária.
0: Solange Petrosini está na coordenação da área

0: de Educação na Bienal do Livro de 2026. O evento contará com o Espaço Educação, um setor que promoverá palestras e oficinas sobre os desafios da leitura na atualidade. O local é pensado para todo tipo de educador, desde pais e professores até mediadores não formais. E, acima de tudo, busca ser um ambiente de escuta e troca de experiências. Solange resume o que espera que o público encontre nessa jornada.
1: Eu gostaria que cada educador levasse de volta para a sala de aula pelo menos uma pergunta ou uma possibilidade concreta de mudança. A gente vai ter vários momentos abordando especificamente essa questão, com gente bastante capacitada para trazer elementos que precisam para uma boa discussão. Então, se eu pudesse resumir o que eu espero que os educadores levem de um espaço de educação, seria isso: menos receitas prontas e mais possibilidades, menos obrigação e mais sentido, menos transmissão e mais diálogo.
0: Muito além de uma feira, a Bienal do Livro é um espaço onde o ato individual de ler se transforma em uma experiência coletiva e compartilhada. Para Solange Petrosini, o verdadeiro legado do evento é a criação de uma memória afetiva que une famílias, escolas e jovens em um ecossistema vivo de formação de leitores. Ela explica como esse entusiasmo se transforma em um hábito.
1: Durante o evento, o jovem encontra autores, descobre histórias, participa de encontros, vê outras pessoas lendo e percebe que existe uma comunidade em torno desse livro. Isso é muito potente, é muito mais do que consumo, é um encontro com esse universo leitor. A presença no evento de tantos jovens, os números são muito significativos, mostra que o evento influencia cada vez mais essas crianças, jovens e adultos. Quando uma criança vê um professor lendo, quando um jovem conversa com um autor que admira, quando uma família escolhe livro junto, eles estão construindo algo maior do que o consumo de um livro. Eles estão construindo uma memória afetiva em torno da leitura. Por isso que eu vejo a Bienal não apenas como uma grande celebração do livro, mas como um ecossistema de formação de leitores. E essa continuidade que eu estou falando, que transforma um pico de entusiasmo em uma mudança cultural.
0: A Bienal do Livro deste ano contará com a participação da Espanha. O país é o convidado de honra e sua presença reforçará o intercâmbio cultural e editorial entre os dois países. O percentual da população espanhola que se declara leitora é alta. Cerca de 66% das pessoas se identificam como leitores. A troca cultural entre os países, a partir da Bienal, é uma ótima forma de fomentar o interesse à leitura. A Bienal do Livro acontecerá nos dias 4 a 13 de setembro, no Distrito Anhembi. Os ingressos podem ser adquiridos pelo site da Fever Up e custam a partir de R$ 21,00. Ana Júlia Doime, para o Chat MPB.
2: Agora fique com Caetano Veloso e Elza Soares.

0: com Caetano Veloso e Elza Soares, dele Língua.
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0: Seguimos com informação aqui na Rádio Cultura Brasil. Agora as notícias com Luiz Brito.
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3: Ao menos 37 pessoas morreram e outras 42 ficaram feridas em um ataque de drones russos durante a madrugada deste sábado na região de Kiev, na Ucrânia. Segundo autoridades ucranianas, mais de 370 pessoas foram retiradas da área atingida no distrito de Bucha. Entre os locais afetados estão prédios residenciais de uma instituição de longa permanência para idosos. Entre a noite de sexta-feira e a madrugada deste sábado, fortes temporais atingiram o Rio Grande do Sul e causaram estragos em mais de 1.500 casas. Em Três Palmeiras, no norte do estado, cerca de 60% do município foi atingido por granizo e mais de 1.000 casas foram danificadas. Pessoas ficaram desabrigadas e estão sendo encaminhadas ao abrigo municipal. Isaquias Queiroz conquistou a medalha de ouro no C1 500 metros do Mundial de Canoagem de Velocidade, nesta manhã na Polônia. A vitória marca a 15ª medalha do canoísta brasileiro em mundiais na carreira.
0: Mais informações em meia hora. O Chat MPB volta depois do intervalo. 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
1: 13 horas 58 minutos.
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7: Aqui no Chat MPB, você acompanha o melhor da música popular brasileira com informação, cultura e dicas para aproveitar a cidade. Nesta última hora do programa, tem o quadro Máquina do Tempo e Música História. Além disso, você confere uma reportagem sobre o impacto do possível El Niño na disponibilidade de água e mais dicas da nossa agenda cultural e muita música. 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E chegou a hora do Máquina do Tempo. Vamos iniciar essa jornada voltando a 1978. Um ano em que Chico Buarque calou a censura com Cálice, Maria Bethânia vendeu mais de 1 milhão de cópias e o Brasil descobriu a discoteca. A repórter Ana Júlia Doime será responsável por nos guiar nessa viagem.
8: O ano é 1978. A nossa máquina do tempo nos convida a revisitar um marco na MPB. Voltaremos à época em que a luta pela liberdade estava em todas as formas de arte.
9: Mais que um desejo.
8: 1978 começou com grandes lançamentos. A cantora Maria Bethânia lança o álbum Álibi, com composições de Djavan, Caetano Veloso e Chico Buarque. O disco é um dos maiores sucessos comerciais de Maria Bethânia e levou a cantora à marca de 1 milhão de cópias vendidas, sendo a primeira mulher no Brasil a alcançar esse número.

0: Um dos últimos registros artísticos da aclamada cantora Elis Regina foi o disco Transversal do Tempo, que foi lançado em 1978. A turnê deste álbum percorreu diversas cidades brasileiras e ainda contou com shows internacionais. A novela Dancing Days estreava na TV Globo e trazia uma temática à frente do seu tempo. O enredo tinha como cenário principal uma discoteca, sendo que esse conceito praticamente nem existia no Brasil. A novela também ditava a moda da época. Sônia Braga dava vida ao papel principal da trama, a ex-presidiária Júlia Matos. As meias soquetes coloridas de lurex e as sandálias de salto fino são peças lembradas até hoje pelos noveleiros. Por uma coisa à toa, uma noitada boa. Dancing Days ajudou a popularizar ainda mais a canção Folhetim de Gal Costa. A cantora teve participação especial na trama, cantando ao vivo em um dos episódios a música que foi composta para o Chico Buarque. Ainda não havia para mim Rita Lee. Em comemoração ao aniversário de São Paulo de 1978, Caetano Veloso compôs Sampa. Na canção, o cantor fala sobre suas impressões ao chegar na capital pela primeira vez. A impressão inicial de Caetano sobre a cidade não foi das melhores, mas não demorou muito para ele se apaixonar pela deselegância discreta paulistana quando mergulhou de cabeça na cultura, conhecendo grandes artistas e movimentos da capital. Se o senhor me for louvado, eu vou voltar pro meu cerrado. O segundo disco de Djavan foi lançado naquele ano. O álbum veio para confirmar o sucesso nacional do artista, que havia revelado seu talento em 1976. Sucessos como Cara de Índio, Cerrado e Álibi estão presentes na obra. Todo dia, toda noite, toda hora, toda madrugada, momento e manhã. O cinema brasileiro ficou marcado naquele ano. Estrelado por Sônia Braga, o filme A Dama da Lotação foi um enorme sucesso e conseguiu a marca de cerca de 6 milhões e 500 mil de espectadores nos cinemas. Assim, tornou-se uma das maiores bilheterias da história do cinema nacional. Mas eu preciso ter força, preciso ter raça, preciso ter gama, sempre. Neste ano, o Brasil sofreu uma das maiores perdas culturais de sua história. Um incêndio no Museu de Arte Moderna do Rio de Janeiro destruiu 90% do acervo. Em 40 minutos, obras de Picasso, Miró, Dalí e Portinari desapareceram nas chamas. De mais de 1.000 peças, restaram apenas 50. Foi uma tragédia tão profunda que o Brasil só voltou a receber grandes exposições internacionais nos anos 90. Ai, afasta de mim esse cálice. Em novembro de 1978, aconteceu o Congresso Nacional pela Anistia em São Paulo. Esse evento foi um marco do movimento pela anistia dos presos e exilados políticos da ditadura militar. Vários estados brasileiros formaram comitês pela anistia. Neste momento, o Brasil vivia uma ditadura militar que, aos poucos, cedia. O general Geisel revogou o Ato Institucional número 5 de 1968 e o Brasil seguia lutando pela liberdade. Atordoado, eu permaneço atento na arquibancada para qualquer momento. E foi nesse cenário que Cálice, de Chico Buarque e Gilberto Gil, finalmente foi liberada. Censurada por 5 anos, a música faz um jogo de palavras entre o imperativo verbal Cálice e o recipiente de vinho Cálice. Tornou-se o hino de resistência contra a ditadura militar. De vinho tinto de sangue. No esporte, o Brasil chegou à Copa do Mundo na Argentina com expectativas altas, mas terminou em terceiro lugar. A taça ficou com os donos da casa. E foi assim que 1978 se despediu. Entre a discoteca, o cinema e o grito de resistência, foi um ano em que o Brasil cantou, dançou e lutou pela liberdade. Ana Júlia Doime, para o Chat MPB.
1: E para continuar no clima de 1978, vamos ouvir Dancing Days, com As Frenéticas.

0: Você ouviu com As Frenéticas Dancing Days, de Nelson Motta e Rubens Queiroz.
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0: Agora vamos ouvir Lulu Santos.

0: Ouvimos com Rita Lee, Mania de Você, dela e Roberto de Carvalho. Antes com Lulu Santos, dele e de Ronaldo Bastos, Um Certo Alguém. Rádio Cultura Brasil, no momento 31 graus aqui na Água Branca. Em São Paulo, 2 horas e 22 minutos.
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0: A partir de agora, as informações do trânsito na capital paulista e nas principais rodovias do estado com a Isabela Garcia. Bem-vinda de volta, Isa.
2: No momento, temos 298 quilômetros de congestionamento na capital paulista, com destaque para a região sul, com 111 quilômetros de lentidão. Entre as principais estradas, a rodovia dos imigrantes está com tráfego lento, entre os quilômetros 40 e 49, no sentido litoral, devido ao excesso de veículos. Ainda na rodovia dos imigrantes, o trecho entre os quilômetros 57 e 48 está congestionado, no sentido São Paulo. Já a rodovia Anchieta está com a pista norte bloqueada para inversão de mão de direção entre os quilômetros 55 e 40, no sentido São Paulo. A rodovia Padre Manuel da Nóbrega está com tráfego normal em ambos os sentidos.
0: Muito obrigado pelas informações, Isabela. Agora, o Chat MPB vai para um rápido intervalo. Fique aí!
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1: O Chat MPB está de volta. As mudanças no clima podem trazer impactos diferentes para o regime de chuvas em todo o país e acender o alerta sobre a segurança hídrica. Com a previsão do fortalecimento do El Niño nos próximos meses, empresas precisam se preparar para enfrentar possíveis períodos de escassez e, principalmente, a imprevisibilidade no abastecimento. A repórter Isabela Garcia mostra por que planejamento da água precisa se tornar uma estratégia permanente.

0: O fortalecimento do El Niño previsto para os próximos meses reacende o alerta para a segurança hídrica no Brasil. A Administração Nacional Oceânica e Atmosférica dos Estados Unidos estima que entre outubro e dezembro ainda exista 69% de chance de que o fenômeno atinja níveis historicamente elevados, o que pode alterar de forma significativa o regime de chuvas e provocar cenários diferentes entre as regiões do país. Para as empresas, mais do que a quantidade de água disponível, o principal desafio é lidar com a imprevisibilidade. Pedro Vitali, cofundador da T&D Sustentável, GreenTech, referência nacional em economia de água para médios e grandes consumidores, explica que a instabilidade pode comprometer o planejamento das operações.
1: O principal risco não é se vai chover menos, é a imprevisibilidade. O El Niño ele distorce muito o regime de chuvas de uma forma muito desigual no país. Em algumas regiões tem risco de enchente, em outras é uma seca muito severa. E em várias o padrão simplesmente deixa de seguir uma série histórica que as empresas elas usam para fazer seus planejamentos. E aqui é o ponto que a maioria das empresas não enxerga. Elas planejam captação de água, produção e custo com base em média dos anos anteriores. Quando o regime muda de uma forma muito abrupta, esse planejamento ele perde a validade da noite para o dia.
0: Em meio a essa imprevisibilidade, o planejamento se torna essencial. Mas, segundo Pedro Vitali, grande parte das empresas ainda não trata o risco de escassez de água como uma questão estratégica. Com isso, uma eventual restrição no abastecimento pode acontecer apenas quando a crise já começar.
1: Não, as empresas não estão preparadas na maioria dos casos. E eu digo isso com base em anos, né? Analisando operações com consumo de água. A verdade é que a água ela ainda é tratada como item de infraestrutura. É ali uma conta que chega no fim do mês. E não como risco estratégico que deveria ficar ali na mesma mesa de risco cambial, risco de crédito ou risco regulatório. Isso tem uma consequência muito prática. A maioria das empresas não sabe ali com precisão quanto que ela consome de água por processo, onde que está o desperdício, nem qual seria o plano se a captação fosse reduzida amanhã. E o resultado é que quando a pressão ali sobre o abastecimento ela vem, é questão de tempo, né? A empresa ela reage no susto, ela reage na pressão, pagando mais caro por decisões que ela poderia ter tomado com mais calma, né? Se tivesse feito o preparo hídrico coerente.
0: O diagnóstico do consumo de água em cada atividade é essencial. As empresas também podem definir alternativas para manter o funcionamento das operações, mesmo diante de uma possível redução no abastecimento.
1: O primeiro passo e o mais negligenciado é medir de verdade. Não dá para gerenciar risco, não dá para gerenciar o risco hídrico sem saber exatamente quanto se consome, em qual etapa do processo e onde que o desperdício acontece. A maioria das empresas nunca fez esse mapeamento. E é surpreendente a quantidade de água que é perdida em vazamento, em processo mal dimensionado ou em uso sem controle que aparece assim que você começa a fazer a medição. O segundo passo é identificar os processos que são realmente ali, que realmente demandam água e priorizar o que é eficiente nesse processo, porque é por meio desse retorno, é por meio do retorno financeiro, né, que tudo aparece mais rápido. A eficiência hídrica ela reduz o custo mesmo fora da crise, e isso não é só uma medida defensiva. Terceiro, montar um plano de contingência real com fontes alternativas mapeadas, como reuso de água de processo, captação de água de chuva, poço, o que fizer sentido ali pro setor, e testado antes de precisar, né? Para não ser uma solução que só funciona no papel. Quarto ponto, levar o risco hídrico para a mesa de decisão junto com outros riscos que a empresa já monitora.
0: A adoção dessas medidas não precisa acontecer apenas quando uma crise hídrica se aproxima. O monitoramento do consumo e a redução de desperdícios podem diminuir custos durante todo o ano, enquanto o planejamento de fontes alternativas aumenta a capacidade de respostas diante de períodos de maior instabilidade climática, como é o caso do El Niño.
1: Agora, quando a questão de água ela é tratada como prevenção, como estratégia, e não como resposta ali a uma emergência, a lógica ela muda completamente. A empresa ganha eficiência mesmo fora do período de crise, porque medir consumo e eliminar desperdício reduz custo o ano inteiro. Não é só quando falta água. Ela ganha resiliência porque já tem fonte alternativa mapeada e testada, né, para quando a pressão chegar, e ganha vantagem competitiva, porque cliente, investidor, regulador, é, cada vez mais eles ficam atentos a como cada empresa faz a gestão dos seus recursos ali e a seriedade que se coloca no tema. No fim das contas, a diferença é bem simples. Quem trata a água como estratégia de prevenção economiza dinheiro o ano todo e chega preparado quando a crise vem. Quem trata como medida de crise paga a conta duas vezes. Uma pelo desperdício que ela nunca corrigiu e a outra pela pressa de resolver tudo sob pressão.
0: Diante de um cenário de fortalecimento do El Niño, antecipar possíveis impactos pode fazer a diferença para a continuidade das atividades. Mais do que reagir à falta de água, as empresas precisam transformar o planejamento hídrico em uma prática permanente, capaz de reduzir desperdícios, controlar custos e aumentar a segurança das operações. Isabela Garcia, para o Chat MPB.
2: Agora fique com Marisa Monte.

0: com Marisa Monte, dela e Arnaldo Antunes, Ainda Bem.
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0: Vamos ouvir Maria Bethânia.

0: Ouvimos com Maria Bethânia, Baioque, de Chico Buarque.
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0: Seguimos com informação aqui na Rádio Cultura Brasil. Agora as notícias com a Ana Júlia Doime.
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3: O Ministério Público do Trabalho recebeu 223 denúncias de assédio eleitoral no ambiente de trabalho em 2026. O balanço do mês de agosto ainda está em andamento, mas já concentra 95 registros, 42,6% do total e mais que o dobro dos 46 contabilizados em julho. A comparação com eleições anteriores também mostra que houve crescimento das denúncias. Promessas de aumento salarial em troca de voto e ameaças de demissão estão entre as formas de pressão. Líderes iranianos reconheceram o impacto econômico da guerra com os Estados Unidos. O presidente do Irã, Massoud Pezeshkian, afirmou que a população deve aceitar as condições da guerra. No entanto, Teerã não deu sinais de recuo neste sábado e mantém o que considera ser o controle sobre o Estreito de Hormuz. A Receita Federal vai depositar nesta segunda-feira os valores do quarto lote de restituição do imposto de renda deste ano na conta dos contribuintes. Ao todo, 520 mil pessoas vão dividir 1 bilhão e 200 milhões de reais. A consulta pode ser feita pelo

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12: Estamos de volta. No quadro Música e História de hoje, Isabela Garcia comenta a canção La Belle de Joux, de Alceu Valença.
13: Em 1991, no álbum Sete Desejos, Alceu Valença lançou La Belle de Joux, uma canção que se tornaria um dos maiores sucessos de sua carreira. Alceu Valença passou o ano de 1979 na França, após partir para o país em alto exílio, junto com artistas como Raul Seixas e Jarvis Macalé, como uma forma de protesto contra a ditadura militar que assombrava o Brasil naquela época. Durante o período no território francês, Alceu lançou o disco Saudade de Pernambuco. O cantor adorou tanto o país que em 1986 voltou à França para um festival. Em uma saída após a apresentação, ele foi a um bar e encontrou uma mulher que chamou sua atenção. Alceu se aproximou da moça e se apresentou como poeta, e ela pediu para que escrevesse um poema para ela. Mas o que Alceu não sabia é que a mulher do bar era a atriz britânica Jacqueline Bisset, muito famosa entre os anos 60 e 70. No dia seguinte, inspirado pelo encontro, Alceu decidiu escrever uma música. A composição também resgatava a lembrança de um antigo amor, com quem costumava frequentar a praia de Boa Viagem, no Recife. Da mistura dessas duas experiências nasceu La Belle de Joux. Mas existe uma curiosidade nessa história. Ao escolher o título da canção, Alceu se inspirou no filme francês Belle de Joux, de 1967. Porém, o longa não era estrelado por Jacqueline Bisset, como ele imaginava, mas pela atriz francesa Catherine Deneuve. E no fim das contas, pouco importa quem inspirou a canção ou quem estrelou o filme. Alceu Valença transformou um encontro inesperado e uma lembrança de amor em uma música que se tornou um dos grandes símbolos românticos da música brasileira.

0: com Alceu Valença, dele, La Belle de Ju. E esse foi o Música e História deste sábado. E para encerrar o programa, fique com Frejá.
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0: Você ouviu com Frejá, Túnel do Tempo, dele, Maurício Barros e Dulce Quental. 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Chegamos ao fim do Chat MPB, uma parceria de conteúdo da Rádio Cultura Brasil com a Universidade Presbiteriana Mackenzie. Eu sou o João Malandrim e comigo na produção e no estúdio estiveram Luiz Brito e Ana Júlia Doime. Os trabalhos técnicos foram de Isabela Garcia. A sonoplastia, de Doni Paruti, Rafael Oliveira e Emerson Canoa. A revisão de roteiro, de Marcelo Dias. E a coordenação acadêmica do professor Fábio Cardoso. Na supervisão, esteve Teca Lima. O apoio técnico foi de Fabiano Souza. Muito obrigado por dividir essa tarde com a gente aqui na Rádio Cultura Brasil. Agora, a programação segue com Alexandre Grevalo e o programa Estúdio 77. E antes de ir, fica um convite especial. Amanhã, o Chat MPB chega à sua edição de número 300. E vamos celebrar essa marca com uma programação diferente, com uma entrevista especial com o jornalista Valmir Salaro e a nossa equipe espalhada por diferentes pontos da cidade de São Paulo, além de muita música e cultura brasileira. A gente te espera, você, a partir do meio-dia, aqui na Rádio Cultura Brasil. Um excelente final de sábado para você e até a próxima.
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1: 14:59.
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4: Olá, muito boa tarde para você ligado aqui na Rádio Cultura Brasil. Eu sou o Alexandre Ingrevalo e está começando o nosso Estúdio 77. Bem-vindos, fique com a gente.

Duas composições de Nando Reis abrindo nosso estúdio 77 de hoje aqui pela Rádio Cultura Brasil com Cássia Eller. Eu trouxe As Coisas Tão Mais Lindas e antes com o próprio Nando, dele Me Diga. Seguindo agora com Cazuza.

0: Lulu Santos, dele Já É. Antes, ouvimos Cazuza, parceria dele com Frejá, Ideologia.
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0: Composições de Dorival Caymmi nesse bloco. Ouvimos com Danilo e Alice Caymmi, né? Filho e neta de Dorival. Fiz uma viagem e eu abri esse bloco com o próprio Caymmi, ao lado da filha Nana, em Milagre.
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0: Essa foi Rita Benedito na música de Chico César, Pensar em Você. Vamos a um rápido intervalo. O Estúdio 77 volta daqui a pouco.
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14: Eu sou o Alexandre Ingrevalo e esse é o Estúdio 77, de volta aqui pela Rádio Cultura Brasil. Fique com a gente.

Aqui no Estúdio 77, pela Rádio Cultura Brasil, ouvimos composições de Tom Jobim nesse bloco, com Gal Costa, Borzeguim, antes com o Quarteto Jobim Morelenbaum, parceria do Tom com Jararaca, o Boto, e eu abri esse bloco com o próprio Maestro Soberano, Tom Jobim dele, Luiz Bonfá, Correnteza. Seguindo agora com a banda Boca Livre.

0: Caetano Veloso, dele Queixa Antes, Acordo do Som, de Armandinho e Fausto Nilo, Zanzibar. Também nesse bloco aqui do Estúdio 77, pela Rádio Cultura Brasil, tivemos o Boca Livre, de Marcos Valle e Maurício Maestro, Amizade. Vamos a um rápido intervalo, Estúdio 77 volta daqui a pouco.
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14: 15 horas 57 minutos.
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18: Eu sou o Alexandre Ingrevalo e esse é o Estúdio 77, de volta aqui pela Rádio Cultura Brasil. Fique com a gente.

Ouvimos Céu e Emicida juntos, música de Alex Freitas e Carlos Caetano, Deixa Acontecer. Abrindo essa segunda hora do Estúdio 77, tivemos a banda Cidade Negra, música de Nando Reis e Marisa Monte, Onde Você Mora. Agora tem As Baías e a Cozinha Mineira.

0: Ouvimos Johnny Hooker e Lineker, composição do Johnny Hooker, Flutua. Também nesse bloco aqui do Estúdio 77, As Baías e a Cozinha Mineira, música de Açucena, Açucena, Uma Canção para Você, Jaqueta Amarela.
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Ouvimos Chico Chico na música de Gonzaguinha, Eu Nem Ligo, antes Márcia Castro, de Rita Lee, de Pés no Chão. O Estúdio 77 continua aqui pela Rádio Cultura Brasil com Leila Pinheiro numa parceria de Du Lobo e Chico Buarque.

0: Nesse bloco eu trouxe duas parcerias de Edu Lobo e Chico Buarque, com o próprio Chico, Na Carreira, Registro ao Vivo, e antes com Leila Pinheiro, A História de Lili Brown. Vamos a um rápido intervalo, Estúdio 77 volta daqui a pouco.
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8: Os últimos dados mostram que a violência contra a mulher...

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8: Eu sou o Alexandre Ingrevalo e esse é o Estúdio 77, de volta aqui pela Rádio Cultura Brasil. Fique com a gente.

0: Aqui no Estúdio 77, pela Rádio Cultura Brasil, ouvimos Taiguara, dele mesmo, Universo no Teu Corpo, antes Rita Lee, dela Coisas da Vida. E eu abri esse bloco com Guilherme Arantes, música e letra do Guilherme, Meu Mundo e Nada Mais. E assim encerramos o Estúdio 77 de hoje, a trilha sonora da sua tarde aqui na Rádio Cultura Brasil. Eu sou o Alexandre Ingrevalo e agradeço pela sua companhia. Até a próxima!
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2: 16 horas 59 minutos.
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6: Hoje no Discoteca, Aldir Blanc.

0: Aldir Blanc Mendes nasceu no Rio de Janeiro em 2 de setembro de 1946. Ele completaria, portanto, 80 anos na próxima quarta-feira. Aldir nos deixou em 2020. Ele foi uma das vítimas da Covid-19. Ele foi, sem dúvida alguma, um dos maiores letristas da nossa música. Quantas e quantas canções nasceram de seus versos. Aldir tinha esse talento especial de criar o casamento perfeito entre letra e música. Dominando os conceitos musicais, melodia, ritmo e harmonia, Aldir Blanc colocou seus versos em quase todos os estilos musicais. Ele acumulou, ao longo da carreira de 50 anos, mais de 600 canções. Hoje na discoteca, choros, sambas, valsas, baladas, boleros, com a verve genial de Aldir Blanc. Para começar, não poderia deixar de ser uma parceria com João Bosco, o seu principal parceiro. Por muitos anos, João e Aldir formaram uma das duplas fundamentais da música brasileira. Juntos, eles criaram clássicos como O Bêbado e a Equilibrista, Mestre Sala dos Mares, De Frente para o Crime, Dois para Lá, Dois para Cá, Latin Lover, entre tantas outras músicas sensacionais.
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0: E uma intérprete muito fiel desta parceria foi Elis Regina, que lançou ou registrou inúmeras composições da dupla. E eu não vou fugir do clichê, a gente vai abrir com elas. Elis e a mais clássica das parcerias da dupla. Gravada por Elis Regina em 1978, O Bêbado e a Equilibrista acabou por se tornar o hino informal da Anistia de 1979, responsável por trazer de volta alguns dos brasileiros exilados pelo regime militar.

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0: E abrindo o Discoteca dedicado ao Dir Blanc, nós ouvimos três das suas parcerias com o João Bosco, que somaram mais de uma centena de canções. Para começar, Elis Regina em O Bêbado e a Equilibrista, depois com o próprio João Bosco ouvimos O Mestre Sala dos Mares e com Chico Buarque Incompatibilidade de Gênios.
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0: Além de incrível compositor, Aldir Blanc também foi médico, profissão que ele abandonou para se dedicar às letras e acabou por se tornar um escritor e grande cronista da nossa cultura. E não só nas letras de músicas. Ele escreveu para várias revistas e jornais, como, por exemplo, o Pasquim, o Globo e o Jornal do Brasil. Crônicas essas que traziam retratos de tipos originais da sociedade, com um olhar especial para a alma carioca.

0: Ouvimos com o MPB4, Amigo para Essas Coisas, de Aldir e Silvio da Silva Júnior.
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0: E lá do início da carreira de Aldir Blanc como letrista, é também a canção Ela, que Elis Regina lançou em 1971, fruto da parceria de Aldir com César Costa Filho. Vamos ouvir agora essa linda canção, de versos poéticos a falar de uma mulher, de sonhos e de solidão.

0: Nós ouvimos neste bloco o Aldir Blanc lírico, poético, reflexivo. Com eles, Regina, Ela, que é de César Costa Filho e Aldir. Com a Nana Caymmi, Resposta ao Tempo, que é de Cristóvão Bastos e Aldir. E com o Zizi Posse, Corsário, de João Bosco e Aldir Blanc.
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0: Vamos para um intervalo e daqui a pouco estamos de volta.

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3: Hoje, Aldir Blanc é o autor em destaque no Discoteca. E seguindo no clima romântico, foram alguns os boleros rasgados que a dupla João Bosco e Aldir Blanc compôs. E eu vou tocar agora um deles na voz da Simone, Latin Lover.

0: Nós ouvimos com Simone em 1975, Latin Lover, que é de João Bosco e Aldir Blanc.
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0: Aldir Blanc teve cerca de 50 parceiros. Além dos que já ouvimos aqui, Carlos Lira, Moacir Luz, Ivan Lins, Miltinho, João Nogueira, Edu Lobo, Márcio Proença, Filó Machado. São muitos, incluindo um novo nome do samba de São Paulo, Douglas Germano. E agora a gente vai ouvir a parceria de Aldir Blanc com Maurício Tapajós, Querelas do Brasil.

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0: Nós ouvimos neste bloco do Discoteca Primeiramente Querelas do Brasil, que é de Aldir Blanc e Maurício Tapajós, com Mariana Baltar e o grupo Água de Moringa. Depois teve a Cel com O Ronco da Cuíca e Jardes Macalé com Siri Recheado e O Cacete, as duas últimas da parceria João Bosco e Aldir Blanc.
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0: Que tarefa difícil essa de escolher só algumas músicas entre tantas pérolas com assinatura de Aldir Blanc. E além de todas essas que vêm à cabeça quando pensamos em seus muitos sucessos, tem aquelas que não foram lançadas ou que não tinham sido. Recentemente chegou às plataformas de música o disco Aldir Blanc Inéditos, em que grandes nomes da música brasileira, amigos e admiradores de Aldir, interpretam 12 canções inéditas e com vários parceiros. Vamos ouvir uma delas, feita com Moacir Luz e na voz de Maria Bethânia.

0: Nós ouvimos com Maria Bethânia de Moacir Luz e Aldir Blanc, Palácio de Lágrimas, faixa do disco Aldir Blanc Inéditos.
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0: Dorival Caymmi chamava Aldir Blanc de Ourives do Palavreado. E foram tantos os cantores que deram voz às frases perfeitas de Aldir. Mas ele mesmo registrou em um álbum algumas delas. O disco tem o nome de uma das mais belas letras de Aldir, na minha humilde opinião. E a gravação traz o grande parceiro de tantas canções, João Bosco, cantando e tocando violão. Cristóvão Bastos está no piano. Com Vida Noturna, de letra imagética, que nos põe lá na cena, a gente fecha a seleção.

0: Nós ouvimos com Aldir Blanc e João Bosco, dos dois, Vida Noturna. E assim fechamos essa seleção das canções de Aldir Blanc. O genial letrista da nossa música, crítico inconformado das mazelas brasileiras desde o início da carreira, observador atento de tipos e costumes, o contador de histórias de enorme senso de humor, também um poeta apaixonado, que publicou livros, escreveu canções, viveu recluso os últimos anos de sua vida. Partiu cedo e faz muita falta. Semana que vem, mais um compositor, compositora da nossa querida música popular brasileira. O Discoteca tem roteiro, produção e apresentação, meus, sou Teca Lima, e gravação e montagens de Toninho Silva. Obrigada pela audiência, um beijo e até a semana que vem.
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5: Dezoito horas.
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7: Oi, oi! Tá começando mais um Reserva Musical aqui pela sua Rádio Cultura Brasil. Tem música que a gente não esquece. Pode passar o tempo que for, basta começar a tocar e a memória traz de volta a história, o lugar, uma época. Hoje o Reserva Musical vai buscar algumas dessas canções que fizeram sucesso, marcaram gerações, mas que nem sempre aparecem por aí. Músicas que talvez você não ouça há muito tempo, mas certamente vai reconhecer. E a nossa viagem começa com Sai Guarabira, Dona.

Celso Fonseca na Cultura Brasil, dele com Ronaldo Bastos, Sorte. Antes teve o Cláudio Nuti, composição dele com Zé Renato e Juca Filho, Toada. E Sai Guarabira abriram este programa, música deles, Dona. Vamos seguir com Cláudio Zoli e Noite do Prazer.

0: Flávio Venturini fechando o nosso bloco dele com Murilo Antunes, Nascente. Tivemos ainda Beto Guedes, dele com Ronaldo Bastos, Lumiar. E o Cláudio Zoli abriu o bloco, música de Paulo Zdanowski com o Cláudio e o Arnaldo Brandão, Noite do Prazer. A gente vai parar para um rápido intervalo aqui no Reserva. Daqui a pouquinho a gente está de volta. Até já!
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4: Estamos de volta com o Reserva Musical, trazendo sempre o melhor da nossa música popular brasileira. Tem música que parece traduzir um pedaço do Brasil. Quem Tem a Viola é uma dessas canções. Gravada pelo Boca Livre, ela traz essa mistura de MPB, música regional e o jeito mineiro de contar histórias através da música. Uma canção que atravessou décadas e continua com a mesma força. Boca Livre no Reserva Musical. Quem Tem a Viola?

Tunai na sua Cultura Brasil, música dele com Sérgio Natureza, Frisson. Antes, com Boca Livre, de Zé Renato, Chico Chaves, Cláudio Nucci e Juca Filho, Quem Tem a Viola. A gente vai seguir agora com o Ivan Lins, Começar de Novo.

Ney Mato Grosso na Cultura Brasil, com música de Chico Buarque, Tanto Amar. Tocamos ainda com Milton Nascimento, de Sá e Sérgio Magrão, Caçador de Mim. E o Ivan Lins abriu o bloco dele com Vitor Martins, Começar de Novo. Tem Ana Luísa aqui na Cultura Brasil.

0: Eu sei que vou te amar, fechando o nosso Reserva de hoje. Música do Tom Jobim com Vinícius de Moraes, numa interpretação do próprio Tom. Antes teve a Ana Luísa, do Guilherme Arantes, ela cantou Amanhã. E assim a gente conclui o nosso Reserva Musical de hoje, agradecendo pela sua companhia. O programa teve os trabalhos de edição do Carlos Lima. A você que esteve conosco, paz e bem sempre, forte abraço e até mais.
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5: Olá para você que me ouve, eu sou a Patrícia Palumbo, esse é o Vozes do Brasil. Hoje é aquela edição das novidades do mês. Vou começar mostrando para vocês um trabalho lindo de Estrela Leminski, filha de Paulo Leminski e de Alice Ruiz, que para comemorar o aniversário de Paulo Leminski, estaria completando 80 anos, fez um disco inteiro com as canções feitas por ele, poemas inéditos. Então a gente vai começar com duas faixas desse disco que é muito lindo, que se chama Completamente Poeta. Primeiro, Vida Bandida, e na sequência, Energia Solar, que tem a participação de Guilherme Arantes.

0: 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Eu nem sabia que o Guilherme montava a cavalo, olha só.
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0: Brazuca via telefone.
1: Como é que é, Paulo? Como é que você sabia da melodia pro telefone?
0: Não, ele me tocava, ele punha o telefone lá e tocava, eu passava a letra, ele tomava nota, compunha, no dia seguinte ele me telefonava e a gente ficou assim numa espécie de uma febre durante 20 dias.
1: E o resultado?
0: O resultado daí.

Duas canções do disco novo de Estrela Leminski. Tem aqui as canções feitas pelo pai dela, Paulo Leminski. Nessa última que você acabou de ouvir aqui, tem Guilherme Arantes participando. Antes, Vida Bandida, tem a participação também de Vitor Ramil, um outro gaúcho impressionantemente ligado à poesia. E eu estou mostrando hoje para vocês as músicas que acabaram de chegar nas plataformas, que é como hoje em dia se faz o lançamento. E já que eu trouxe aqui Leminski, vou trazer também outro grande longevo e outro grande poeta da canção brasileira, que é Tom Zé, aqui numa canção chamada Futuro Fruto, que ele gravou junto com Marcelo Segreto e Loreta.

Acabamos de ouvir Cúmbia do Amor, já que eu falei de longevidade, né? Tá aqui seu Manuel Cordeiro, um dos mestres da guitarrada, junto com Felipe Cordeiro, Matheus Padoca e Thiago França, fazendo Cúmbia do Amor. A gente tem esse ritmo, né? Esse estilo, esse gênero lá no Pará, muito próximo da Guiana Francesa, muito próximo do Caribe, e por isso esse acento, essa cúmbia, né? Aqui dentro da canção brasileira. Antes a gente ouviu com o Marcelo Segreto, Tom Zé e Loreta a canção Futuro Fruto, que é um trabalho recentíssimo do Marcelo Segreto, feito junto com o grande Tom Zé, nosso compositor, cantor, baiano, tropicalista, um dos fundadores, né, um dos fundamentos da música popular brasileira. Agora vamos para Manhana, junto com o trio Mana Flor, cantando aqui uma belíssima canção que já é um clássico do repertório de Gilberto Gil, Drão. E na sequência, Fran Gil, neto de Gilberto Gil, numa das faixas de seu disco novo. Drão.

0: A gente acabou de ouvir Francisco Gil cantando aqui Mancha de Dendê, música dele, e antes Drão, de Gilberto Gil, com o trio Mana Flor e Manhana cantando juntos. Uma versão desse clássico da canção brasileira.
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3: Você sabia que consegue emitir pela internet autorizações para que crianças e adolescentes possam fazer viagens internacionais? O documento é emitido pelos cartórios de notas brasileiros aos pais e responsáveis por menores que pretendem viajar de avião para o exterior sozinhos ou acompanhados por apenas um dos responsáveis. Para conseguir autorização eletrônica de viagem, os interessados devem passar por um reconhecimento de firma por videoconferência. Aí, em seguida, os pais recebem um documento digital para validação no guichê da companhia aérea. A medida também ajuda a evitar a perda de documentos impressos durante a viagem. Então, para solicitar autorização eletrônica de viagem internacional, basta acessar a plataforma do e-notariado pelo site e-notariado.org.br. Eu vou repetir: e-notariado.org.br.
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19: Vamos seguindo aqui nesse Vozes Novidades, trazendo para vocês Anaís Sila e Anelis Assunção.

Mulheres cantoras, as cantoras no Brasil, maravilhosas, várias vozes interessantes. A gente acabou de ouvir Vanessa Moreno com Felipe Roseno, um disco inteiro dedicado à obra de Djavan, uma versão mais jazzística da canção Esfinge. E antes ouvimos Minha Irmã, de Anaís Sila e Anelisa Assunção, as duas aqui cantando juntas. Uma parceria de Anaís com Irene Atienza. Um disco bonito dessa jovem Anaís, que é uma cantora franco-brasileira, está fazendo um trabalho muito lindo, tem uma voz belíssima, um lindo timbre, e aqui trouxe Anelisa Assunção, filha de Tamar, para cantar junto com ela. Agora eu vou trazer para vocês um trabalho lindo em cima da obra de Vadico. Vadico é conhecido como um grande parceiro de Noel Rosa, todo mundo conhece, né? Noel e Vadico. Várias canções, vários sambas famosíssimos, mas Vadico também foi um grande pianista e grande compositor. Então a gente vai ouvir aqui duas canções desse disco que acaba de ser lançado em homenagem a ele, e a primeira se chama Choro em Fá Menor. Prestem atenção na sutileza, na delicadeza, na beleza dessa composição instrumental que tem a participação do grande pianista Hércules Gomes.

0: Do disco Vadico, acabamos de ouvir Distância, música de Vadico com Eduardo Lobo e Zé Manuel aqui no arranjo e no, na canção. Antes, Choro em Fá Menor com Eduardo Lobo e Hércules Gomes. Esse é um trabalho belíssimo, trazendo a obra de Vadico, esse grande compositor e pianista brasileiro. Acaba de sair e eu recomendo fortemente essa audição inteira. Agora vamos para João Donato, também um álbum tributo. A gente vai ouvir aqui com Margarete Menezes a canção deliciosa, aliás, chamada Emoriô.
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0: Ouvimos Joyce Moreno e Tuti Moreno numa gravação aqui que eles fizeram, um disco, aliás, que eles fizeram junto com o multi-instrumentista Adrian Young. Ele é um norte-americano que já fez tudo que você pode imaginar, jazz, hip-hop, enfim, e é louco, claro, por música brasileira. Está aqui como compositor e produtor desse álbum, Joyce e Tuti Moreno. Adrian Young, um lindo disco, e a gente separou desse disco para vocês ouvirem, depois de Emoriô, a canção Flores Vermelhas. Eu já mostrei aqui o Maurílio, esse jovem compositor e cantor, numa gravação que ele fez junto com a Lívia Neri, uma cantora e compositora, instrumentista baiana, que eu já tinha mostrado aqui no Vozes do Brasil. Fui ouvir um pouco mais desse disco, Flecha do Avesso, primeiro disco dele, e gostei muito. Aqui eu vou trazer para vocês uma participação de Jussara Marçal. Como vai você?
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0: Disco do Maurílio, Flecha do Avesso, disco de estreia, disco em que ele está mostrando suas primeiras gravações e composições. Essa foi Como Vai Você, com Jussara Marçal, dividindo com ele os vocais. E é isso, esse foi o Vozes Novidades. Toda sexta-feira a gente está no ar aqui no Vozes do Brasil, com entrevistas, seleções musicais, comentários, muita história da boa música brasileira, da diversa música brasileira, melhor dizendo, sempre aqui na Rádio Cultura Brasil. Toda sexta, 5 da tarde, sábado, às 7 da noite. Muito obrigada por sua escuta e até o nosso próximo encontro.
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14: Olá, ouvinte da Rádio Cultura Brasil, eu sou a Laura Mayumi, chegando com nossa programação musical, e eu vou abrir essa hora com Martinália cantando Guilherme Arantes.

Esse foi o Xande de Pilares, uma faixa de seu premiado álbum Xande Canta Caetano, O Amor, sobre um poema de Vladimir Mayakovsky, de Caetano Veloso e Ney Costa Santos Filho. Antes teve a Martinália, Só Deus é Quem Sabe, do Guilherme Arantes. Seguimos com o som do João Bosco.

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Aqui na Rádio Cultura Brasil, você ouviu João Nogueira, parceria dele com Paulo César Pinheiro, Espelho. Antes teve João Bosco, dele e Francisco Bosco, Malabaristas do Sinal Vermelho. Seguindo com música por aqui, agora tem Otto.

Ouvimos Júnior Barreto, parceria dele com Otto, Bactéria, Amigos Bons. Antes, o próprio Otto com música de Sérgio Bittencourt, Naquela Mesa. Vamos agora para um rápido intervalo, já já tem mais música aqui na Rádio Cultura Brasil.

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4: Estamos de volta já, seguindo com música aqui na Rádio Cultura Brasil. Na sequência, aqui na Rádio Cultura Brasil, você ouve Karina Buri e Max B.O.

Ouvimos História de Fogo na voz da Márcia Castro, de Otto e Alessandra Negrini. Antes teve Burr e Max B.O., deles, filme de terror. Seguimos com música aqui em 77,9 FM, agora com o som da Thaís Gullin.

Alice Caymmi e Michael Sullivan. A composição é do Michael Sullivan, Coisa à Toa. Antes ouvimos Thaís Gullin, dela, Cinema Americano. Na sequência tem Paulo Miklos com música de Odair José.

0: Essa foi a Rita Lee, parceria de composição dela com Roberto de Carvalho e Arnaldo Jabor, Amor e Sexo. Antes, Paulo Miklos, Vou Tirar Você Desse Lugar, um clássico de Odair José. E é isso aí, eu sou a Laura Mayumi na apresentação e na seleção musical. Agradeço sua companhia. Siga com a gente aqui na Rádio Cultura Brasil. Até a próxima.
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0: sábado, 29 de agosto. O Jornal da Cultura começa agora com os seguintes destaques. IBGE aponta aumento no número de eleitores acima de 60 anos. Dados refletem o envelhecimento da população no país, que passou de 214 milhões de brasileiros. Volume de energia elétrica perdido no país por erros técnicos e furtos na rede é o maior dos últimos 15 anos. Nepal entra no quinto dia de buscas por vítimas da avalanche de lama. São 3 mil desaparecidos e mais de 600 mortos. Guerra dos Estados Unidos contra o Irã chega a 6 meses e frustra planos do governo de Donald Trump. Empresas de tecnologia fazem alerta mundial sobre o uso da inteligência artificial em cyberataques. Na Polônia, o canoísta brasileiro Isaquias Queiroz vence o principal adversário e ganha sua 8ª medalha de ouro em campeonatos mundiais.
1: Olá, boa noite. Com a gente neste sábado, professor de gerontologia da USP e pesquisador da FAPESP em envelhecimento populacional, Jorge Félix, e o economista Gessner Oliveira, professor da Fundação Getúlio Vargas. Este ano o Brasil faz a sua 10ª eleição direta para presidente desde a redemocratização. Nesse período, o perfil do eleitor seguiu a tendência da população. Envelheceu.
2: População mais velha, eleitor mais velho. O número de eleitores idosos cresceu cerca de 14% desde as eleições de 2022. Neste ano, mais de 37 milhões poderão votar. E como o voto deles vai fazer a diferença nas apurações, os candidatos devem estar atentos.
3: Pensando desde a acessibilidade, qualidade de vida, lazer, sistemas de saúde, né? Na questão da aposentadoria, enquanto que boa parte do mercado exige uma redução, né, com gastos previdenciários. Então, essa contradição só poderá ser resolvida a partir da política, o que passa a exigir dos próprios candidatos cada vez mais atenção ao eleitorado idoso.
4: Mulheres e homens na casa dos 60 anos ainda têm participação obrigatória nas urnas. Para aqueles com mais de 70, o voto é facultativo. O eleitor nessa faixa etária não precisa justificar a ausência. Mas se quiser votar, basta comparecer a uma sessão levando um documento com foto.
2: As pessoas idosas representam 23% de todo o eleitorado nacional e têm direito a atendimento prioritário na votação, assim como as pessoas com deficiência, gestantes e outros grupos previstos por lei.
5: Cresceu também de um modo impressionante o número de pessoas idosas com acesso à internet, que acessam a internet, né? Foi um salto aí de 278% em 8 anos. Na minha avaliação, o que vincula esses dois blocos de dados é a desinformação. Por quê? As pessoas idosas estão bastante expostas à desinformação, porque ficam um tempo muito expressivo, um tempo muito grande no celular, na internet, e estão sujeitas, né, a receberem todo o conjunto de desinformação que circula pelas redes.
2: Aos 75 anos, dona Sueli não abre mão do voto. Para ela, nunca foi obrigação, é direito.
6: Quando eu acordo que é dia de votar, eu me sinto orgulho de mim mesma. Levantar, caminhar, ir ali no Oswaldo Aranha, votar. E um voto, e o meu voto é assim, é possível acreditar na mudança de um mundo melhor, de um país melhor. É um direito conquistado e não caiu na nossa cabeça. Foi com muita luta, com muito dever, com muita dignidade que a gente conquistou esse direito.
1: Professor Jorge, professor Gessner, obrigada por estarem aqui hoje
7: com
1: a gente.
7: Nós agradecemos. Boa noite, Jorge. Boa noite, Andresa.
1: É fato que a população está envelhecendo, né? Uhum. A que o eleitor idoso deveria estar atento agora nas propostas dos candidatos? O que pode fazer, de fato, diferença na vida dele?
8: Então, eu acho que o tema do envelhecimento populacional, ele entrou na agenda da eleitoral de uma forma bem forte, não é? Os candidatos estão aí citando esse tema. E eu acredito que o eleitor, ele tem, ou a eleitora, eles têm que prestar muita atenção, porque costuma ter aquelas promessas que vão ser irrealizáveis, né? As promessas que, não, eu vou falar o que você quer ouvir. E a questão do envelhecimento hoje, ela é uma questão social muito concreta. Então, vamos pegar um ponto que eu acho que é principal, que é a questão dos cuidados de longa duração, né? Os cuidados para as pessoas idosas. O Brasil, em dezembro de 2024, ele aprovou uma política nacional do cuidado, né? A lei que estabelece essa política. O país está, nesse momento, implementando um plano nacional de cuidados e eu acho que os eleitores e as eleitoras, né, como a dona Sueli Aparecida, que está de parabéns porque ela vai lá e vota, e eu acho que todas as pessoas que têm uma condição de saúde boa, mesmo passando da idade que o voto não é mais obrigatório, devem votar, mas prestar atenção, sobretudo, nesse ponto do cuidado que eu acho que hoje atinge a todas as famílias brasileiras.
1: E o Brasil já virou a chave nessa questão de olhar para o idoso, não apenas com um olhar assistencialista também?
7: Olha, ainda não virou a chave. Eu acho que há muitas coisas, o Jorge foi muito feliz nesse aspecto, há muitas questões, por exemplo, instituições de longa permanência para as pessoas são... Nós vamos ter em 2070, a projeção é que a gente tenha mais de um quinto da população com mais de 80 anos. Quer dizer, isso significa que as pessoas terão que ter instituições de longa permanência. Não há praticamente. Então, é preciso uma estratégia para isso. Parcerias público-privadas para essas instituições é interessante. Outra coisa, oportunidade de trabalho para a pessoa complementar a renda, quando quiser. A aposentadoria é fundamental, não há estímulo fiscal para isso. Hoje o sujeito perde a aposentadoria. Combate ao etarismo é essencial, quer dizer, muitas vezes você tem plena capacidade de trabalho e é deslocado do trabalho. A questão previdenciária.